0: em Bandeirantes. 20 graus.
1: Matheus Ximenes
2: e Marília também.

0: em Bandeirantes, 20 graus.
1: Existe uma teoria que se chama 90-10, onde uma pessoa tem 90% daquilo que você procura em alguém, só que você foca naqueles 10% que falta. Aí você sai pra rua, se aventura, e realmente você encontra aqueles 10%, mas não se deu conta que perdeu os 90%.

0: a festa não tem hora pra acabar também, viu? Segura, maestro Jimmy!
1: 9:30.
2: 19 anos, gente. Ela é uma bebezinha.
3: Para com
2: minha
3: isso.
2: Bebê.
3: Nossa, semana que vem.

0: saudade.
1: Em Bandeirantes, 20 graus.

0: Gostou, faz barulho aí.
1: Faz barulho aí, gente. Obrigado, obrigado. Obrigado, Sara. Obrigado a vocês.
2: Em Bandeirantes, 20 graus.

0: Meu irmão.
1: Obrigado, Netinho.
0: Eu que agradeço, meu pai. Sucesso, viu?
1: Salma de palmas, meu parceiro Neto Brito.
0: O vídeo, meu irmão. Tamo junto.

0: gente. Carona é o nome dela.
1: Em Bandeirantes, 20 graus.
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Se tá gostando, ouvir o paredão.

0: Em Bandeirantes, 20 graus.
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2: Boa noite. Seja muito bem-vinda, seja muito bem-vindo ao Good Night, que nós estamos começando agora, em mais uma edição com lindas músicas, com a dica de leitura, com a clássica da noite. Você já se acostumou, né? A gente já se acostumou com a sua companhia, o que é sempre muito bom para nós. Eu sou o Luciano Delgado, o Edson Veloso é o editor, o produtor do nosso programa e tem a minha colaboração na produção. Vamos começar hoje a parte musical com o Seal, Kiss from a Rose.

0: Eros Ramazzotti, Pio Vela Cosa, encerrando a nossa primeira sequência de hoje, que também teve Zé Ramalho, Kryptonia, e começou com Seal. Já já a gente volta com Good Night.
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2: Estúdio Casa, 11 horas e 17 minutos.

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1: Good Night de volta e nós vamos à nossa dica de leitura. Hoje com Luiz Coronel e um livro publicado em 2012, Dicionário Amoroso. Esta é uma obra que contém verbetes em ordem alfabética. Verbetes que dão forma a uma vastidão de poemas amorosos, com humor e lirismo, de uma forma cativante, que se entrelaçam por uma elegante acentuação erótica. Um conteúdo selecionado pela extensa produção do autor. Esse é o Dicionário Amoroso, de Luiz Coronel. Boa leitura para você. Vamos ouvir Laura Branigan, Solitaire.

0: Maris Duran, Te Perdi. A gente também ouviu Carlos Coco Renato, Contigo. E a primeira do bloco foi Solitaire, com Laura Branigan. Até já.
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0: Bandeirantes. 14 graus.
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3: Oh.

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1: Agora aqui no Good Night tem a clássica da noite, que foi lançada em 1982. Uma canção composta por David Paich e Jeff Porcaro, gravada pela banda Toto. Esta música alcançou o número 1 da Billboard Hot 100 um ano após o seu lançamento. Em 1991, a composição ganhou o certificado Ouro da Associação Americana da Indústria de Gravação. A música tornou-se popular. Em 2013, foi executada durante o funeral do presidente sul-africano Nelson Mandela. Ouçamos Toto, Africa.

0: A gente fecha mais um bloco. Ahá, Velvet. Teve também Vânia Abreu, Eclipse. E a clássica da noite com Toto, Africa. Daqui a pouco tem mais Good Night.
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2: Estúdio Casa, 11 horas e 50 minutos.

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1: A última sequência de hoje começa com Klaus e Vanessa. Amor, se você for embora.

0: mais um bloco completo, Marina Lima, O Chamado. Também You Be Foreign, Kiss and Say Goodbye. E a primeira da sequência, com Klaus e Vanessa, Amor Se Você For Embora. A paixão é um incêndio na fábrica de fogos de artifício. A paixão é um balé à beira do precipício. Luiz Coronel, muito obrigado por sua companhia. Tenha uma ótima noite. Até a próxima.
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0: Já tá mal gravão aqui. 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

0: Ira! Nossos irmãos Astrais Total!
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5, 4, 3, 2. Parem. Espera aí. Onde é que vocês pensam que vão? Hã?

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Essa é sobre a saudade do mar e a saudade da sereia.

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Muito bom dia, Bandeirantes. Agora 5:03. Bom dia pra você. Você está na melhor do Brasil. Você está na Casa FM comigo. A partir de agora, no Sertanejo 87, comigo, Luiz Henrique de Mendonça. Vou contigo até às 7 da manhã, trazendo o melhor da música sertaneja, música raiz, aqui pra nossa 87.7, pra Bandeirantes e todo mundo ouve 87.7, a nossa Estúdio Casa FM. Bom dia! Para você que está levantando agora para trabalhar, muito bom dia para você, ótimo trabalho, que Deus abençoe grandemente aí o trabalho de hoje. Hoje, sexta-feira, 19 de junho de 2026, agora em Bandeirantes, 10 graus, sensação térmica de 9, viu? Então tá um frio danado lá fora. Então, vai sair, coloque blusa, coloque agasalho, porque lá fora tá frio demais. Não há previsão de chuva para hoje, tá? É sol entre nuvens, então a probabilidade de chuva para hoje é zero. Então você, teoricamente, pode ficar tranquilo para esse jogão do Brasil que vai acontecer logo mais às 21h30 às 21h30. Hoje tem jogo do Brasil, viu? Quem vai torcer pelo Brasil aí? Eu vou. Eu quero que o Brasil atropele o Haiti para que o povo pare de falar mal do Brasil. O povo brasileiro tem uma mania de ficar falando mal do Brasil, que o Brasil não vai vencer, que o Brasil não vai conseguir, que o Brasil não vai chegar. Vai chegar sim, rapaz. A fé é a última que morre. A esperança é a última que morre, já dizia minha sogra, né? Então vai lá, Brasil! Brasil, Brasil, Brasil. Eu vou jogar hoje. Eu vou fazer aí uma previsão. Amanhã, segunda-feira, eu vou ver se eu tava certo ou não. Eu acredito que vai dar 3-0 Brasil. 3-0 Brasil. Gols de Endrick, gol de Vini Júnior e também de Luiz Henrique. Um gol de cada um para ninguém ficar bravo. Gol do Endrick, gol do Luiz Henrique e gol do Vini Júnior. Isso se o Ancelotti deixar o Endrick jogar, né? Que pelo amor de Deus, tinha que deixar o homem entrar, deixar o homem jogar lá, pelo amor de Deus. O homem bate um bolão e o homem, o Ancelotti lá, aquele mascador de chiclete, não deixa o homem entrar, não deixa jogar. Aí não dá, né? 5:05, bom dia pra você. Já disse pra você, ó, hoje tá frio, hein? A 10 graus agora, a sensação térmica é de 9 graus. Só 9 graus aqui em Bandeirantes, a sensação térmica é de 9 graus. 5:05 em Bandeirantes. 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
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É que agora são 5:10 da manhã, a língua tá meio dormindo ainda. A língua ainda tá sonolenta. Daqui a pouco ela acorda, deixa ela tacar um café quente em cima dela, ela vai ver. 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Moda de viola boa! Bom dia pra você, 5:11, vem aí no nosso rádio, aqui na nossa estúdio Casa FM 87.7, no Sertanejo 87, Oi Paixão, ninguém mais, ninguém menos que Tião Carreiro e Pardinho, 5:11. Bom dia!

0: Compadre.
1: Fala, criatura.
0: Um de português.
1: Fala.
0: Na empresa trabalhava o Joaquim e o Manuel.
1: Certo.
0: Aí o Joaquim chegou e falou: Manuel, tu sabias que tu tens um xará aqui na empresa? Falou: incrível! Como é que é o nome dele?
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3: Aqui é só modão e piada boa, 5:15, bom dia.

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1: Sertanejo 87, Estúdio Casa 5:24. Bom dia, Léo Canhoto e Robertinho, a Marreca.
2: Essa é a história.

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3: Véi, chegou da festa e arrancou a dentadura, pôs dentro de um copo d'água ao lado do outro copo que tava com a dentadura da véia.
4: Aí
3: o papinho das dentaduras da véia falou: e aí, como é que foi a festa? Falou: nossa, comi leitoa frita, peixe assado.
4: Isso a dentadura falando.
3: Falando pra outra. Foi assim, de sobremesa eu comi pudim, doce de leite. A outra falou: para, tô me dando água na boca.
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5: 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Bom dia pra você. Sertanejo 87, aqui é só modão. Aqui a gente se encontra na nossa estúdio casa 87.7, 5h42 e 43 agora. Virou mais um minuto. Bom dia pra você. Agora sim, né? Ligando o microfone fica mais fácil de falar, né? Verdade? Fiquei 40 minutos aqui, rapaz, falando. Aí toquei música, fui ver, cadê o microfone? O microfone tava desligado, mas é.

mesmo, viu? Pai burro porque é um só. 5h43, agora em Bandeirantes, 9 graus, sensação térmica de 8 graus. O Lúcio acabou de chegar aqui, o homem tá parecendo um picolé, rapaz. Tá com gelo na blusa, de tão frio que tá lá fora. Misericórdia! 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São 5h45, 5h45, bom dia para você. 5h45 é conhecido também como 15 para 6, né? 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Alô, Ditão, bom dia pra você, Santista Roxo, rapaz, é doze para vixe. 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
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Horas e 48 minutos, bom dia pra você. 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Beleza, 5 horas e 49 minutos, vem aí no seu rádio, na nossa Sertanejo 87, Leandro e Leonardo, Só Fazendo Amor. Aô, coisa boa, 5h49, bom dia.

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0: 5:56. Bom dia.
1: O juiz meteu o martelinho na mesa.
2: Sei.
1: Atenção, silêncio no tribunal.
2: Eu tava nervoso então, hein?
1: Aquele que der mais um pio aqui, vou pôr pra fora.
2: Sei.
1: O réu louquinho pra sair. Errou! Isso é que é juiz. Viva o juiz!

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1: O agronegócio brasileiro celebrou 641 novas aberturas de mercado no exterior, destacando-se em um cenário de crescente demanda internacional. Essa expansão promete impulsionar ainda mais as exportações do setor.
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0: Muito bom dia!
1: Mesmo falando pro menino de 4 anos. Ei, meu filho, você vai ter um irmãozinho. Pode ser um irmãozinho, pode ser uma irmãzinha. Qual que você prefere? Ah, não, mamãe, se não for doer muito, eu prefiro um pônei.
0: Eu prefiro um pão, né? Virando mais uma hora aqui, 6:02. Bom dia pra você, sintonizado na melhor. Você está na Estúdio Casa FM 87.7. Comigo, Luiz Henrique de Mendonça, trazendo aí o Sertanejo 87. Pra você de Bandeirantes e toda a região, todo o Paraná, todo o Brasil, todo mundo ouve a 87.7. Bom dia! É, 6:02. Bom dia pra você. De Paulo e Paulino.
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0: de Paulo e Paulino. Onde anda você? Coisa boa. 6:06, na sua, na minha, na nossa.
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0: 87,7 de muita música boa no seu rádio, Estúdio Casa FM 87.7. Muito obrigado a todos vocês pelo carinho da sua audiência, tá bom? Pra você que tá curtindo a melhor programação, você está no Sertanejo 87 comigo, Luiz Henrique de Mendonça. Vou contigo até às 7 da manhã, trazendo o melhor da música sertaneja aqui pra nossa Estúdio Casa FM 87.7. Manda mensagem pra nós, 43 99920 4010. Vou atualizar o site do Cimepar aqui para ver se baixou a temperatura, se subiu. Não, manteve a temperatura. Agora em Bandeirantes, 9 graus, sensação térmica de 8 graus. Então a criançada aí, ó, vocês estão levantando para ir pra escola, daqui a pouco a van já vai passar. Coloca a blusa, coloca luva, touca, protetor de orelha, coloca aí umas 4, 5 meias no pé, coloca uns 3, 4 tênis, coloca aí umas 5, 6 calças, coloca umas 5, 6 cueca, umas 10, 15 camisetas, umas 15, 20 blusa e vai pra escola. Não deixa de ir pra escola não, sexta-feira é dia de aula também. 10, 15 blusa, pra acabar, hein? 4, 5 par de sapato. Oh, Jesus! São 6:08, essa aqui eu quero mandar especialmente a um amigo meu, rapaz. Ele é muito especial pra mim e eu vou, não vou nem falar o nome dele, eu vou tocar a música, eu tenho certeza que ele vai saber de quem é que eu tô falando. Vem aí no seu rádio, César e Paulinho. Só vou falar o nome da música, eu vou falar os cantores, César e Paulinho. Essa vai pra um grande amigo meu e eu tenho certeza que ele vai estar ouvindo, né? Eu tenho certeza absoluta que tá ouvindo, eu tenho certeza que ele vai amar e vai adorar essa música. Vem aí então pra você às 6:08, César e Paulinho no seu rádio. Bom dia!

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2: 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Bom dia, Bandeirantes, 6 horas e 14 minutos.
3: Vamos junto.
2: César e Paulinho, você é tudo que pedi pra Deus.
4: Na fazenda da esperança.

0: Obrigado.
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2: 6:17, bom dia, Daniel, a chama do amor, 6:17, bom dia.

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2: 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Bom dia pra você. São 6 horas 30 minutos. Bom dia, 6:30 em Bandeirantes. 6 horas 30 minutos, quero mandar um abraço pra você que tá da programação, pra você que tá curtindo o melhor aí da música sertaneja pra você aqui na nossa 87.7. Comigo, Luiz Henrique de Mendonça, vou contigo até às 7 da manhã, trazendo aí o nosso Sertanejo 87, na sua, na minha, na nossa Estúdio Casa FM. 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Mais um evento realizado sob aí a liderança do nosso grande amigo Carmelo Comegno, sempre trabalhando junto com o pessoal da Abarex, a Red Horse Entretenimentos e a Abarex, sempre juntas, trazendo aí os melhores eventos para Bandeirantes. 6:35, quero mandar uma música especial ao pessoal que tá ouvindo a programação, mandar um abraço forte ali, um aperto de mão bem apertado, é o meu grande amigo Flavinho lá do São Rafael, tá curtindo a programação, também o Davi tá ouvindo, alô Davi, forte abraço pra você, viu? Também aí a minha nega, a dona Josi, tá ouvindo lá no Jardim Ana Rosa, aquele beijo gostoso pra você eu posso mandar beijo, né? Mandar um beijo gostoso pra minha nega lá no Jardim Ana Rosa, tá ouvindo a programação e todos os ouvintes lá do Jardim Ana Rosa ouvindo a programação também. Você não, Lúcio, você é feio demais. Eu quero mandar também um alô especial a Maiara Escalada, tá ouvindo a programação lá, curtindo a programação da nossa 87.7. Ela pediu música aqui, Milionário José Rico, e nós vamos tocar Milionário José Rico agora na nossa 87.7. Vem aí pra vocês. Lá vem, o Zé tá chegando. Meu Deus do céu. Falei coisa errada, José. Vem aí então, Milionário José Rico, Decida pra você. 6:36. Bom dia. Indicação musical da Maiara Escalada. Bom dia pra vocês.
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0: São azuis aqueles olhos. Olha aí, César Menotti e Fabiano, 6 horas 49 minutos. Bom dia pra você. Olha, quero falar pra você da nossa grade de programação, que é feita com muito carinho, pensada em você, aqui de Bandeirantes e todo o Brasil e todo mundo. Pra você que ouve a melhor programação, você que ouve a nossa Estúdio Casa 87.7. Vou começar de trás pra frente hoje, viu? No sabadão aqui, amanhã então. Amanhã você ouve aqui na nossa Casa FM, tá? A partir das 17 horas, das 17 até as 19 horas, você ouve aí, estreia o Sertanejo de Verdade com o nosso amigo Rafael, trazendo aí as modas sertaneja de verdade pra você aqui de Bandeirantes e toda a região, tá bom? Então aí, das 17 às 19, vem o Sertanejo de Verdade com o nosso amigo Rafael, amanhã, sabadão, tá? Falando no sábado ainda, das 13 às 17, vem novidades por aí, eu já falei, não posso falar quem é, mas que vem, vem. Então, das 12 às 13, vem aí as lendas do futebol amador. A lenda do futebol amador com o Jorgão, trazendo aí muita resenha esportiva, que você de Bandeirantes e toda a região gosta aí. Você que gosta de ouvir a resenha do futebol amador de Bandeirantes, é só sintonizar das 12 às 13, no sabadão aí, as lendas do futebol amador, tá bom? E aí, das 9 às 12, o Casa e Companhia com meu grande amigo Lúcio Escalada, trazendo aí muita alegria, muita música boa, muita simpatia, sintonia de qualidade no seu rádio, tá bom? Então, em sabadão, essa é a grade pra sábado. E aí eu vou falar a grade de hoje, tá? Primeiro, pra gente encerrar com chave de ouro aqui, vamos fazer alguns testes aqui agora na nossa Casa FM. Deixa eu ver se eu consigo. Sertanejo 87. Me ouves? Não me ouves. Me ouves, mas não fala. Vê lá agora. Me ouves e falas. É assim? Calma aí, gente. Vai dar certo, vai dar certo. E agora? Me ouves? Agora você tá me ouvindo?
1: Eu tô te ouvindo.
0: Agora estou te ouvindo também. Agora melhorou.
1: Até que vinha a pecinha atrás da mesa.
0: É a pecinha atrás da mesa, rapaz. Vê se pode uma coisa dessa. O cara vem falar mal de mim na minha frente, meu Deus do céu. Eu tô ouvindo a trilha lá no alto, rapaz. Tô ficando louquinho aqui agora. Vou baixar aqui.
1: Vou baixar um pouquinho. Mas você aprende, você é novo, faz duas semanas que tá na rádio.
0: Então, faz só duas semanas, eu tô em experiência ainda.
1: Tá entendendo. Essa experiência acabar.
0: Beleza, Zé, olha, quero falar pra você aqui, meu amigo Zé Lúcio Escalada, ele chega daqui a pouquinho aí, logo mais aí das 7 até as 8 horas da manhã, né, Zé? Trazendo aí o Oração da Manhã, uma palavra de Deus aí pra você de Bandeirantes e toda a região que gosta aí muito de ouvir a palavra de Deus, né, Zé? É sempre bom a gente tá aí nutrindo não só o corpo, mas também o espírito, não é verdade?
1: Com toda certeza, Luizinho, tendo em vista que quanto mais Deus nós tivermos em nossos corações, as bênçãos acontecem, né? Só depende de nós. Então isso foi pensado para trazer aí a nossa oração da manhã, logo no início do dia, né?
0: Com certeza. E é muito bom, né, a gente já começar o dia já falando de Deus, ouvindo música de Deus. Isso é muito importante, igual eu disse, é para nutrir também não só o nosso corpo, mas também a nossa alma, que precisa tanto de orações, não é verdade?
1: Com toda certeza, né? A nossa oração tem que ser o primordial, a base, né? O alicerce da nossa vida.
0: Com certeza. E logo depois, às 9, das 8 da manhã até às 9, vem aí o Casa Notícias, um jornal trazendo muitas informações em tempo real do que realmente acontece no Brasil e no mundo, né?
1: Verdade. E hoje, inclusive, teremos a presença, né, dos professores e também alunos num projeto muito bacana. Atenção, você é agricultor.
0: Olha só.
1: Você é agricultor. Tem uma participação muito legal da equipe da UEMP, né, do curso de agronomia, que vai estar aqui ao vivo. Eles estão com um projeto muito interessante, Luizinho. Aproveitar a audiência do seu horário para destacar o seguinte: pessoal que tem aí dúvidas, alguma praga, alguma coisa que está dentro da sua propriedade, não sabe como resolver, o pessoal vai estar por aqui colhendo informações, né, nesse projeto, para ir a campo com os alunos para levar para a faculdade, ser experimento, para resolver esse problema, para implantar na propriedade da pessoa. Ou seja, tudo isso grátis.
0: Olha que legal, Zé, tudo isso gratuito.
1: Gratuito.
0: Então a pessoa que tiver dúvida, ela pode entrar em contato aqui no horário da entrevista, fazer a pergunta, que o pessoal isso. Vai entrar em contato, vai analisar. E quem sabe, de repente alguém tem alguma praga, alguma coisa no seu sítio, aí na sua chácara ou na sua fazenda, que não consegue resolver, de repente o pessoal da UEMP pode entrar com a providência aí e ajudar, não é verdade?
1: Com toda certeza, e esse é o intuito da equipe, né? Então a gente está preparando aí essa matéria para logo mais, a partir das 8h30 da manhã, ao vivo aqui na nossa programação.
0: Que legal! Então aí, o Casa Notícias a partir das 8 da manhã, das 8 às 9. E depois aí vem uma grande audiência, né? Eu diria que é uma das maiores audiências aí do nossa grade, do nosso horário, que é o das 9 até as 12 com o Casa e Companhia, também na sequência aí a apresentação do nosso amigo Zé Escalada. O que tem programado para hoje das 9 às 12, Zé?
1: Zé Escalada vai vir fazer programa hoje?
0: O Zé Escalada vai, mas vai o Zé Escalada Júnior.
1: Não, isso aí é um programa que a gente traz assim, Luiz, faz, né, com muito carinho, para que a comunidade, né, os nossos ouvintes tenha informação, tenha entretenimento, tenha. É o programa que a gente se diverte, mas quando tem que falar sério, a gente fala sério. Mas é um programa que, voltado aí para dona de casa, voltado para a galera que está no trabalho, tá, enfim, levando a gente de carona. Muita música e bate-papo com a galera para que a galera seja, né, muito bem informada.
0: Resumindo, muito alto astral, muita música, informação.
1: Pra cima.
0: É, tudo pra cima. E lembrando hoje que tem jogo da seleção, né, Zé?
1: Quanto você acha que vai ser o jogo?
0: Eu falei hoje de manhã que vai ser 3-0.
1: 3-0, gol de quem?
0: Um do Endrick, se ele for jogar, se o Ancelotti deixar. Outro do Luiz Henrique e outro do Vini Júnior.
1: Aí, ó, já é um bom começo.
0: Eu tô palpitando nesses 3 gols aí. Mas independente de quem fizer o gol, o importante é ganhar. 3-0 tá bom demais.
1: Eu sou pessimista, vai ser 1-0 pro Haiti.
0: Ah, pelo amor de Deus, aí você enfraquece amizades, Zé. Faz isso não.
1: Tô brincando, só pra descontrair só. Eu acredito que vença e vença bem. O pessoal já vai estar com o pé direito. O pessoal
0: não, ah, sim, depois do primeiro jogo deve ter tomado uma sacudida legal, né? E acordar de verdade, porque eles têm que entender que é a Copa do Mundo, né, Zé? Então não dá pra entrar com boleza, não dá pra entrar com brincadeira, não dá pra entrar de corpo mole, né?
1: Sabe que eu fiquei mais, assim, abismado com a seleção brasileira?
0: Hã?
1: O Casemiro, sabe o meio de campo, Casemiro?
0: Casemiro, ele tava amarrado no meio do campo ali no meio...
1: Menos que o Alisson, goleiro.
0: Ele tava amarrado.
1: Eu falei, não é possível,
0: cara. Eu acho que alguém colocou muita areia na chuteira dele, ele não conseguia andar direito, rapaz. Ele tava preso no chão, misericórdia. A força da gravidade tava a favor dele, viu? Então tá, hoje às 21h30 tem o jogo do Brasil. E antes disso, às 16 horas, tem um grande sorteio aí que eu tô sabendo, eu ouvi hoje.
1: Ah, hoje tem um sorteio do Vale do Supermercado, às 2 horas da tarde.
0: Não é às 16?
1: Não, às 2 horas.
0: Às 14?
1: Às 14 horas.
0: 14 horas, então, às 2 da tarde, conhecido também como 2 da tarde, tem aí um grande sorteio de um kit churrasco do nosso apoiador cultural lá, o Vale Supermercado.
1: Deixa eu agradecer aqui, aproveitar a audiência mais uma vez, que muita gente está participando desse sorteio. Eu acho que o primeiro foi um sucesso, mas o segundo eu pensei que
0: tá já sendo
1: bateu
0: mais,
1: já bateu faz tempo.
0: Legal. E é tão facinho de participar, né?
1: Visualizações no post.
0: Olha que benção.
1: Rapaz, é uma doidura. É doidura.
0: Isso é bom, né? Isso é importante. Então tá, então é às 2 da tarde, vem aí um grande sorteio para você que está participando aí do Vale Supermercado, nosso apoiador cultural aqui da nossa Estúdio Casa. Zé, da 1 das 13 às 15, tá escrito aqui no meu Kardex que vem novidade. É coisa boa?
1: Olha, Luizinho, vem uma novidade muito, muito, muito bacana mesmo, mas por enquanto eu ainda não posso afirmar aos nossos ouvintes.
0: Tá? E não pode falar mesmo não, viu, gente? Nem eu tô sabendo, eu tô perguntando, eu tô só marquei aqui no meu Kardex, vem novidade, mas eu não sei o que que é ainda não. Eu sei que é coisa boa, que o Lúcio sempre traz novidade, coisa boa pra nós aqui, mas o que é ainda não sei, quem é ainda não sei.
1: É, eu não posso, eu sempre tô com o pé no chão, né? A gente tá, a nossa Casa FM tá trabalhando de uma forma muito pé no chão.
0: E com certeza.
1: Se obtivermos o concreto, aí a gente vai estar destacando.
0: Bacana, bacana. Então, das 15...
1: Foi a da Maria Clara essa semana, né?
0: Exato, sucesso total, sucesso, muita gente comentando.
1: Uma voz maravilhosa, que deu um toque feminino aí nas nossas tardes.
0: Beleza, então. Então ficou muito bacana, né? Das 15 às 17. E das 15 às 17 vem aí o Casa Top Show, né? Com a Maria Clara. E das 17 às 19, o nosso amigo Richard Damasceno, né? Trazendo aí o Casa Sertaneja, que é um programa que também emplacou, deu certo, graças a Deus, tá todo mundo ouvindo, todo mundo gostando. É uma grade realmente pensada para todos os públicos, né, Zé?
1: É o melhor, né? O melhor da tarde, o melhor da programação, o melhor da madrugada, a gente tá fazendo aí pros nossos ouvintes.
0: Beleza, então. Então, pra você que nos acompanhou até agora, muito obrigado a você pelo carinho da sua audiência. São 7 horas da manhã. Tô passando aqui esse bate-bola legal pra entregar o programa pro Lúcio abrir aí o Oração da Manhã, viu? A você que acompanhou desde cedo, muito obrigado. Deus abençoe. Um beijo no seu coração. Muito obrigado pelo carinho da sua audiência. Vem aí, então, o programa Oração da Manhã com o nosso amigo Lúcio Escalada. A todos vocês, um forte abraço. Eu volto na segunda-feira a partir das 5 da manhã, trazendo muita música boa, muita sintonia, muita alegria pra você, tá bom? Com o nosso Sertanejo 87, aqui na nossa Casa FM. Um beijo no coração de vocês, fiquem todos com Deus e tchau, tchau, até segunda!

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5: São exatamente 7:05. Bom dia para você acompanhando a nossa oração da manhã. Nesta manhã de sexta-feira fria, né? Uma manhã fria aqui em Bandeirantes. Uma excelente manhã para você. Obrigado por nos deixar fazer parte da sua manhã, do seu dia. Você acompanhando a nossa programação. Bom dia para você, tá bom? É muito bom saber que você tá aí do outro lado do rádio, com o radinho ligado, na nossa manhã, aqui na nossa programação da nossa Casa FM nesta sexta-feira. Finalzão de semana já, né? Como é, passa rápido. Parece que foi ontem que era sexta-feira, né? E já novamente sexta-feira, né? Por isso que nós temos que passar aí sempre, né? Com as nossas orações em dia, né? Isso que é legal, é importante. E assim nós iremos cada vez mais ficarmos próximos de Deus fazendo as nossas orações diárias, né? E com isso, começando muito bem a nossa programação com o nosso momento de oração com o Padre Ezequiel Dalpozo.
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0: caro, minha cara ouvinte, estamos juntos mais uma vez. Uma alegria muito grande poder falar com você nesta hora, neste momento, despertai para o amor. Eu agradeço também a rádio que divulga esse momento. É uma forma de nós anunciarmos a palavra, lançarmos boas sementes. O mundo precisa tanto disso. Por isso, estejamos juntos sempre. Gostaria de falar da oração como um caminho suave. Não posso orar sem encontrar-me com a minha própria identidade. Quem ora se encontra consigo mesmo. Na oração, encontro-me com meus lados sombrios, com minha raiva, com minha decepção, com as feridas da história da minha vida, com o medo que existe em mim, com minha satisfação, com minha tristeza, solidão. Para mim, orar significa apresentar a Deus minha realidade. Somente se me apresentar como sou, encontrarei na oração a paz e a tranquilidade interiores. O que eu deixo de apresentar a Deus, isto falta na minha própria vida. Não poderei experimentar Deus se apresentar a Ele apenas meu lado piedoso. Quando alguém me diz que não sente Deus, pergunto-lhe sempre: mas você sente a si mesmo? Você não pode senti-lo se não sentir a si mesmo. Apresente a Deus também o seu lado escuro, então haverá entre você e Deus um fluir e um refluir. Se eu apresentar a Deus tudo o que é em mim, posso experimentar que sou amado por Deus. Experimento uma presença terapêutica e amorosa que me envolve. Deus não me julga nem condena, mas liberta-me de minha própria instância julgadora, do meu superego, das minhas críticas que avaliam tudo em mim. Orar significa renunciar a toda avaliação e confiar como uma criança. Sei que sou aceito. Isto me ajuda a aceitar e amar a mim mesmo. Quando sei que sou totalmente amado, então já me sinto refeito em meus sentimentos, em meus dilaceramentos. O amor de Deus conserva unido o que está dilacerado e o que resiste. Se eu introduzir o amor de Deus em minhas feridas, ao invés de remexer nelas o tempo todo, elas podem sarar. Hoje existe a tendência de tratar bem agressivamente as próprias feridas, analisá-las todas, pô-las a descoberto e tratá-las. A oração é o caminho suave. Eu olho para minhas feridas sem abri-las. Confio em que um amor curativo toca e perpassa minhas feridas. Então me sinto são e salvo com minhas feridas. Caro ouvinte, possamos orar e apresentar-se diante de Deus na nossa realidade. Que esse caminho suave nos traga a paz. E nos trará. Você pode entrar no nosso site padrezequiel.com.br e encontrar ali todos os dias mais mensagens. Um forte abraço. Deus te abençoe em nome do Pai, do Filho e do Espírito Santo. Amém.
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0: 7:18, Marcos Salles, abre sua boca e profetiza aqui na nossa manhã de sexta-feira, dia 19 de junho. Bom dia para você, é muito bom saber que você tá aí do outro lado da rádio, acompanhando a nossa manhã, fazendo a nossa oração da manhã do jeito que você gosta de ouvir sempre, tá? É muito bom saber que você tá aí com a gente, fazendo a nossa manhã em 9 graus. Ai, que frio. Hoje tá bem, eu tô com frio hoje, né? Eu sou muito... Aqui o estúdio, né, é muito quentinho. Normalmente a gente fica sem blusa aqui dentro do estúdio, mas hoje não consegui, não. Hoje eu tô com blusa, hoje eu continuei com blusa. A gente chegou de madrugadinha, né? Aí continuei com blusa aqui na nossa manhã. Vamos juntos com toda certeza nesta manhã de sexta-feira. Bom dia para você, ótima manhã, que Deus possa estar contigo nesta manhã de sexta-feira. Vamos juntos, né, fazendo a nossa programação, e que o Espírito Santo esteja com você durante todo o dia, né? Fazendo aí, tomando as decisões junto com você, para que o seu dia seja abençoado, tá bom? 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Bom dia para Maiara, também o Pablo, acompanhando a nossa programação. Abençoado e repleto presença de Deus, em nome de Jesus. Pediu uma música aqui pra gente também, né? A gente vai tocar para você, viu, Mar? Beijão no coração, valeu, Pablo, acompanhando sempre a nossa manhã. A Thelma, também o Márcio, um forte abraço a todos vocês aí, acompanhando a nossa oração da manhã. Nesta sexta-feira, dia 19 de junho, tá todo mundo ouvindo aqui a nossa programação, cada vez chegando mais gente, né? Mais uma vez, ontem nós estávamos lá em Andirá, ontem eu falei que estava lá novamente, e hoje quero aqui mandar um forte abraço para toda a cidade de Andirá. A gente se surpreende, viu, gente? A gente se surpreende quando as pessoas conversam conosco, né? Olha, eu tô te ouvindo, a oração da manhã tá mudando a minha vida, né? A forma de começar o dia, que graças a Deus, né? Não sou eu, mas sim a presença de Deus, o Espírito Santo tocando cada um de vocês, tá bom? Pode ter certeza disso, essa é a nossa intenção, louvar e agradecer a Deus por mais um dia que se inicia, né? 7:22, continuamos com o nosso apoio cultural, a gente volta já com Eugênio Jorge, Eliana Ribeiro, também entre outros louvores para você aqui na nossa manhã. Bom dia!
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4: 7:25. Eugênio Jorge, Ziza Fernandes, Keire Ellison, aqui na nossa manhã, na nossa programação. Bom dia.
5: Bom

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1: Helena Ribeiro, Thiago Tomé aqui na nossa manhã, Francisco do Amor nesta manhã de sexta-feira aqui na nossa programação, tá bom? Ótima sexta-feira, dia 19 de junho para você, bom dia. É muito bom saber que você tá aí do outro lado do rádio, acompanhando a nossa oração da manhã aqui na nossa Casa FM. Bom dia para você, tá bom? Alô Juninho, bom dia, tá lá acompanhando a nossa manhã. Alô Marcão, Marcão Segurança tá com o radinho ligado aqui na nossa programação também, da nossa oração da manhã. Forte abraço para você que tá chegando, né, em Bandeirantes, vindo, né, das cidades da nossa região, como Santa Amélia, Santa Mariana, também Tambaracá, Andirá, essas cidades que vêm muito para Bandeirantes, né, muitos trabalham aqui, o pessoal acompanhando a nossa manhã. Uma excelente manhã para vocês, obrigado por nos deixar fazer parte, né, louvando e agradecendo a Deus por mais um dia. 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A base certa para a sua obra dar certo, você vai encontrar com toda certeza na São Luís Materiais para Construção. 7:36 da nossa manhã, Ludmila Feber aqui na nossa manhã. Os sonhos de Deus na nossa programação. Bom dia para você.

0: 7h42, Ludmila Feber. Os sonhos de Deus aqui na nossa manhã, nesta sexta-feira. A gente vai pro apoio cultural e voltamos já com Valesca Maíssa, também Alexandre Melo, aqui na nossa programação da nossa Casa FM, a nossa Oração da Manhã.
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4: 7:45. A música da Maiara, Valesca Maissa. Eis-me aqui. Bom dia.

e 51 minutos da nossa manhã. Valesca Maíssa, eis-me aqui na nossa programação da nossa Casa FM. Bom dia para você. É muito bom saber que você tá aqui com a gente, fazendo a nossa oração da manhã, como você gosta de ouvir sempre, né? Você participando, mandando seu alô, interagindo, fazendo, né, a nossa oração da manhã, como você gosta, né? E é claro, nós estaremos sempre aqui louvando e agradecendo a Deus, sempre, sempre nesse horário, para que Deus possa começar bem o nosso dia abençoando a gente, né? Isso que é mais importante, levando a palavra de Deus para você e, é claro, e você com a gente aqui na nossa manhã. 7:52, eis-me aqui na nossa programação. Quero falar para você do nosso apoio cultural também, você que está aí acompanhando a nossa oração da manhã. 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O Cezinha, o Vico e toda a equipe lá atendendo você com todo carinho, com toda a dedicação que você merece. 7:54 na nossa manhã. Deixo aqui a minha última música de hoje. Voltaremos amanhã, a partir das 7:00 com mais a oração da manhã. Fique agora com o nosso Casa Notícias. Bom dia pra você.

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5: Olá, bom dia! Em Bandeirantes, 8 horas mais 4 minutos, estamos começando o nosso Casa Notícias. Bom dia para você, nesta sexta-feira, 19 de junho, Santos do Dia, São Romualdo Abade, fundador dos Camaldulenses. Natural da cidade de Ravenna, Romualdo tornou-se monge, depois anacoreta e a seguir começou a viajar pela Itália, fundando vários mosteiros. E o mais conhecido é o de Camaldoli, onde os monges vivem segundo a regra beneditina, que passou por algumas mudanças, mas ainda hoje é muito importante.
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5: Olha a previsão do tempo para hoje, Bandeirantes e toda a nossa região nesta sexta-feira. Olha, a temperatura fica entre 9 e 24 graus. Não há probabilidade de chuvas para hoje. A umidade relativa do ar varia entre 48% e 95%. O sol nasceu às 7 horas mais 2 minutos. Irá se pôr às 17h45. Segundo o site aqui do Cimepar para Bandeirantes e toda a nossa região. O vento na casa é de 7 km por hora, com rajadas podendo chegar a 29 km por hora. Nesta sexta-feira, 19 de junho, a temperatura neste momento aqui na Vila IBC é de 10 graus, com uma sensação térmica de 9 graus.
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3: 8:09 agora, bom dia para você acompanhando o nosso Casa Notícias, trazendo as informações internacionais. O Departamento de Polícia de Nova York informou ontem que prendeu uma pessoa após vários tiros serem disparados na Times Square, em Nova York, lá nos Estados Unidos. Segundo a corporação, uma arma foi apreendida com o suspeito menor de 18 anos. Ninguém ficou ferido. A informação é da emissora norte-americana CBC. Imagens captadas por webcam da IRTCAM mostraram duas pessoas vestidas de preto aparentemente sacarem armas e abrirem fogo em um cruzamento. A polícia apura se o ataque foi aleatório ou direcionado, bem como continua, né, a procura de outros envolvidos. O episódio se deu por volta das 17 horas, né, horário de Brasília, depois do desfile em homenagem ao Time New York Kitties, pela conquista do primeiro título da NBA em 53 anos. O ataque causou correria no cruzamento em um dos principais pontos turísticos dos Estados Unidos.
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3: E o presidente do Peru, né, a José Maria Balcázar, informou que o Papa Leão visitará o país na primeira quinzena de novembro. O chefe do Estado peruano deu declaração à rádio RBB depois de encontro com o pontífice no Vaticano. Segundo o presidente, Leão passará de 8 a 10 dias no Peru. Ele chegará ao país pela capital, Lima, depois irá às outras cidades peruanas, como Chiclayo, também Cusco, Piura, além de Bucalpa e também Sullana. Balcázar contou que ter apresentado o Leão 14, né, a possibilidade de facilitar a ida de helicóptero a Canhares e também Incaiuxúcia, cidades que abrigam importantes comunidades de língua quechua, idioma do Império Inca. Também está em análise a inclusão de Puno e também Iquitos no roteiro da visita do pontífice. No entanto, a decisão depende dos relatórios logísticos e também de segurança a serem elaborados pelo próprio Vaticano.
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3: 8:12, você acompanhando o nosso Casa Notícias nesta sexta-feira, dia 19 de junho. Bom dia para você. É muito bom saber que você tá aí do outro lado do rádio, acompanhando a nossa programação, ouvindo o nosso Casa Notícias e até mesmo nos assistindo através do YouTube, Estúdio Casa, também Facebook e Instagram, Casa FM 87.7, é bom demais. E também, é claro, através do nosso casafm.com.br, ouvindo e também nos assistindo. 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Eu estava na pasta errada, mas agora consegui colocar na pasta certa aqui, né? Um deslize meu aqui. 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
3: Olha as informações nacionais para você a partir de agora. A decisão do ministro André Mendonça, do Supremo Tribunal Federal, que autorizou a nona fase da Operação Cumpliance Zero, deflagrada ontem, foi baseada em uma investigação da Polícia Federal. De acordo com a apuração policial, o senador Jacques Wagner, do PT da Bahia, teria recebido um apartamento avaliado em 2,45 milhões de reais do banqueiro Augusto Ferreira Lima, ex-sócio do Banco Master. Abre aspas. Até agora, não sou réu. Não sou culpado, não sou nada. É uma investigação em cima do que eu imagino que a Polícia Federal encontrou em celulares apreendidos em alguma delação de alguém que eu desconheço. Fecha aspas. Em sua decisão, Mendonça afirma que a Polícia Federal, ao pedir que o Supremo Tribunal Federal imponha restrições legais aos alvos da nona fase da operação, sustentou ter, abre aspas, elementos indicativos que recebimento de vantagens econômicas indevidas pelo parlamentar, direta ou indiretamente, por intermédio de familiares, pessoas de confiança e estruturas societárias vinculadas ao grupo econômico investigado, fecha aspas. 8h17, 8h17, esse banco, né? Tem tudo quanto é lugar, tem um esqueminha. Você parou para pensar? Tudo quanto é lanta, tem ramificação de esquema. Que coisa, rapaz. 8h17 aqui na nossa manhã, 8h17 no nosso Casa Notícias. O senador e pré-candidato à presidência da República, Flávio Bolsonaro, disse ontem que o ex-governador e também pré-candidato ao Palácio do Planalto, Romeu Zema, é aliado nas eleições de 2026. A declaração foi dada em entrevista ontem. Abre aspas, é de consciência e também de todos os pré-candidatos que não são loucos ou comprados pelo PT, que o Brasil não aguenta mais 4 anos do PT, fecha aspas, afirmou Flávio. O parlamentar contou que tem conversas muito respeitosas, entre aspas, não só com Zema, mas também com o ex-governador e pré-candidato à presidência Ronaldo Caiado e o chefe do Executivo do Paraná, Ratinho Júnior. O senador relatou haver um entendimento entre eles que o Partido dos Trabalhadores utiliza a máquina pública de forma completamente ilegal, entre aspas.
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3: 8h18 aqui no nosso Casa Notícias, nesta manhã de sexta-feira. Bom dia para você que nos deixa entrar na sua casa, nos deixa ir junto com você de carona no seu carro, atravessando, né, trafegando pelas rodovias, pelas ruas da nossa cidade. Bom dia, é muito bom saber que você está aqui com a gente, você que já está no trabalho, acompanhando com o radinho ligado, até mesmo o seu computador, né, minimizando a tela, ouvindo o nosso Casa Notícias. Bom dia! no seu escritório. Seja bem-vindo, seja bem-vinda à nossa programação do nosso Casa Notícias. Você na audiência, é muito bom ter a sua audiência aqui no nosso Casa Notícias. 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O desgaste político de Brasil ter um pedido de extradição de Eduardo Bolsonaro negado pelos Estados Unidos gera preocupação dentro do governo brasileiro e também do Supremo Tribunal Federal. Na esteira da negativa da Justiça da Itália de extraditar a ex-deputada Carla Zambelli, Eduardo foi condenado pelo STF na última terça-feira a 4 anos e 2 meses de prisão pelo crime de coação no curso de processo por sua atuação nos Estados Unidos, que resultou em uma sanção contra os ministros do Supremo durante o julgamento da trama golpista. O ex-deputado mora nos Estados Unidos desde fevereiro de 2025. 8 horas mais 21 minutos aqui no nosso Casa Notícias, 8 horas mais 21 minutos, trazendo informações agora com a Valquíria Rios. Ela destaca aqui na nossa manhã um áudio bem interessante para você, amigo ouvinte, que está acompanhando o nosso Casa Notícias. Vamos acompanhar.
4: O número de brasileiros com contas em atraso voltou a bater recorde. Segundo o levantamento da Confederação Nacional de Dirigentes Logistas, a CNDL, e do SPC Brasil, 75 milhões e 60 mil consumidores estavam inadimplentes em maio deste ano. O total representa quase 45% da população adulta do país. A distribuição é equilibrada, com leve predominância feminina. Na comparação com o mesmo período do ano passado, o número de devedores aumentou em todas as regiões brasileiras. Para a especialista em finanças da CNDL, Mirula Borges, o cenário mostra que o problema vai além da simples renegociação de dívidas.
5: A gente tem uma renda que está com um valor mais comprometido com dívidas, as taxas de juros estão altas, devem continuar assim por muito tempo, os preços ficaram num patamar elevado, deixando o orçamento das famílias mais comprimido, as despesas essenciais ficaram mais caras. Isso dá uma fragilidade financeira maior para as famílias, o que acaba fazendo com que ele volte para uma situação de inadimplência. Um dos itens mais preocupantes do relatório é o crescimento das dívidas com contas básicas de água e luz. A inadimplência ela passou a refletir uma perda de capacidade de consumo básico.
4: Os débitos de água e energia elétrica cresceram quase 25% em relação ao último ano. Já os bancos concentram mais de 66% de todas as dívidas em atraso no país. O levantamento da CNDL e do SPC Brasil alerta para o chamado Super Junho, período marcado pelo Dia dos Namorados, festas juninas e o apelo dos Jogos da Copa. Há a preocupação de um risco de endividamento ainda maior nas próximas semanas. O cenário exige cautela, como destaca Merula Borges.
5: Antes de assumir uma nova parcela, avaliar se ela realmente cabe no orçamento caso a sua renda diminua por um tempo. Evitar as compras por impulso, evitar utilizar crédito para as contas do dia a dia, procurar renegociar as dívidas, priorizar dívidas mais caras, o mais cedo possível, mas com uma situação que seja realizável. Não adianta partir para uma negociação que não vai poder ser cumprida.
4: A faixa etária com maior concentração de inadimplentes é a de 30 a 39 anos. Na comparação anual, o Sul apresentou a alta mais expressiva no número de pessoas com atraso nas dívidas, seguido pelo Norte, Sudeste, Centro-Oeste e Nordeste. Produção e reportagem, Valquíria Rios.
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6: 8:27, agora 8:27. Bom dia para você acompanhando o nosso Casa Notícias. 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
6: Olha as informações para você aqui na nossa programação do nosso Casa Notícia, né? Aqui na nossa programação do nosso Casa Notícias, deixe trazer para você aqui as informações que estão no estado. Olha, o Paraná deve ter um forte resfriamento, ou seja, um forte resfriamento a partir deste sábado, com valores abaixo de 10 graus em grande parte do interior, mas sem indicativos, né, para a formação de geadas. As máximas também ficam muito baixas e não devem passar dos 12 graus em Curitiba, para você ter uma noção. A maioria das regiões, à tarde de sábado, não deve ter marcas acima de 20 graus. No domingo, apesar da presença do sol, as marcas, né, não sobem muito. A madrugada e início da manhã seguem geladas e as tardes ficam entre frias e amenas. Na segunda-feira, as temperaturas já sobem um pouco, mas o novo sistema pode provocar aí chuvas em todo o nosso estado.
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6: 8 horas mais 32 minutos em representação protocolada na Justiça Eleitoral. Ontem, o Diretório Estadual do PSD, do governador Ratinho Júnior, pedem que o senador e pré-candidato à sucessão estadual Sérgio Moro e o seu partido, ou seja, o PL, se abstenham de usar sob pena de multa a imagem do governador em matérias de eventos de campanha. A ação questionada a utilização da imagem de Ratinho Júnior, que tem 85% da aprovação entre a população do estado, durante o lançamento da pré-candidatura de Moro no dia 29 de maio em Curitiba. Segundo os advogados de Ratinho e também do PSD, a estratégia buscou criar no eleitorado uma falsa percepção de alinhamento político entre os dois. Apesar de Ratinho Júnior já ter declarado apoio ao deputado federal Sandro Alex, a pré-campanha de Moro informou que ele não vai se manifestar sobre a ação. A petição, né, do PSD e do governador pede expressamente que, abre aspas, seja recebida e processada a apresentação e representação, assim como diante da manifesta irregularidade de conduta e do risco de sua continuidade. Requer-se a concessão de tutela de urgência em caráter inibitório para determinar que os representados se abstenham de utilizar, divulgar ou explorar a imagem dos representantes, especialmente no que se refere à inexistência de apoio à pré-candidatura do representado Sérgio Moro, com fixação de multa diária para o caso de descumprimento. 8 horas mais 34 minutos, a Fernanda Nardo traz os investimentos que estão sendo feitos aqui no estado do Paraná. A partir de agora, você acompanha este áudio aqui na nossa manhã. Vamos acompanhar essa matéria.
7: O Paraná investiu mais de 5 bilhões de reais somente nos 6 primeiros meses deste ano. É o que mostra o balanço mais recente da Secretaria da Fazenda, a Cefa. O valor é 63% maior do que os 3,08 bilhões de reais aplicados no mesmo período do ano passado. E também supera a cifra já registrada para o primeiro semestre. O diretor-geral da Cefa, Luiz Paulo Budal, comenta os números.
8: Esse resultado, ele não foi surpreendente para a Secretaria da Fazenda, ele era esperado, porque foi planejado para acontecer esse desembolso no início do ano agora, 2026.
7: Quase metade dos recursos, cerca de 2,56 bilhões de reais, foi direto às prefeituras em repasses para obras e para sustentar a saúde pública nos municípios. Parte desse reforço veio da compra de máquinas pesadas para tratar estradas. Os valores fazem parte do que o governo chama de empenhos, o dinheiro do orçamento já reservado para pagar obras e serviços contratados, liberado conforme os trabalhos salários avançam. Segundo o balanço da Cefa, a educação recebeu R$ 632,3 milhões e a saúde R$ 401,2 milhões. A segurança pública também entrou na conta. R$ 338 milhões foram aplicados na compra de novas viaturas e armamentos para as forças do Paraná. Cidades como Toledo, Medianeira, Lapa e Francisco Beltrão estão entre os municípios que já receberam parte desses investimentos nos últimos meses. BID Curitiba, Fernanda Nardo.
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6: Oito horas mais 36 minutos agora no nosso Casa Notícias, nesta manhã, aqui na nossa programação, nesta sexta-feira. Bom dia para você que nos deixa fazer parte da sua manhã, você que nos leva de carona, para você que está em casa, está no trabalho, está nos ouvindo, está nos assistindo. Obrigado pelo carinho sempre com a nossa Casa FM. E como nós destacávamos hoje pela manhã, né? Nós estamos aqui hoje com a professora Cristina, o Luiz em plural, vocês vão entender daqui a pouquinho. E também, professora, hoje eu vou perguntar para a senhora, antes de mais nada, bom dia. É um prazer tê-la aqui na nossa manhã. Eu chamo ela de Preta ou de Ana Clara?
9: Bom dia, Lúcio. Bom dia a todos os ouvintes da Casa FM. Eu chamo de Ana, mas eu acho que preta combina mais.
6: Nada a ver, né? É porque assim, né? Deixa eu só explicar pro pessoal. Hoje nós estamos aqui com uma matéria muito importante. Digamos que um trabalho, né? Que será realizado, né, professora? Já está sendo realizado. Como que é esse sistema para que os nossos ouvintes saibam de forma correta do que a gente está falando aqui hoje?
9: Bom, nós estamos falando de um projeto da UEMP.
6: Aqui. Eu falei um trabalho, um projeto, né? Desculpa a minha colocação.
9: Até nós, às vezes, também nos confundimos, porque começou como um projeto, mas hoje foi crescendo aos poucos, então nós já temos estabelecido o CROPS ali no campus Luiz Meneghel, aqui da UEMP, que é o Centro Regional de Pesquisa em Olericultura, Plantas Medicinais e Sementes. Uhum. Então, nós trabalhamos nesse centro, desenvolvendo atividades tanto na parte de ensino, quanto pesquisa e extensão. Então, temos vários projetos acontecendo nesse momento lá.
6: Olha que legal. E como seria para que os nossos ouvintes, né, saibam o que significa esse projeto?
9: Esse projeto, ele tem como finalidade desenvolver a área de olericultura, plantas medicinais aqui na nossa região, porque identificamos que Bandeirantes é um município essencialmente agrícola e temos uma área rural muito rica.
6: Sim.
9: Né? Muitos produtores que trabalham com essa parte de hortaliças e sabemos das dificuldades que é trabalhar com hortaliças. Então, ali estamos desenvolvendo e avaliando variedades próprias para o município de Bandeirantes.
6: As peculiaridades.
9: Exatamente. Aquilo que vai dar certo, para que o produtor não invista, de repente, numa escolha que não é a melhor para a característica que nós temos aqui no nosso município, de clima, solo.
6: Digamos assim, o que não pode aqui em Bandeirantes dentro da olericultura?
9: Genótipos muito sensíveis, genótipos variedades, né? Quando eu digo genótipos, eu quero dizer variedades.

0: esse domínio de cultura. Então é importante que tenha, para que não possa ter prejuízo, né?
1: Sim.
0: E esse processo é o que vocês estão querendo levar para esses agricultores, né?
1: Exatamente. Essa é a função desse centro ali na UEMP. Então, uhum. Por exemplo, muitas vezes a gente identifica que o produtor está comprando, está investindo, compra uma muda, mas muitas vezes ele não sabe nem qual variedade exatamente é a muda. Ele compra porque alguém passou vendendo e acredita que vai ser a melhor escolha. Mas quando você não sabe quem é o material que está ali para ser cultivado, fica muito difícil de você acertar, porque você vai por tentativa e erro.
0: Sim.
1: Eu vou tentar, às vezes vai dar certo, mas na maioria das vezes ele acaba salinizando um solo e a planta vai expressar um sintoma que se interpreta como um problema fitossanitário, uma doença, um inseto, quando na verdade não. É um problema que está sendo causado pelo ambiente.
0: Até mesmo pelo próprio agricultor, né?
1: Exatamente. Pela forma, não de uma maneira, né, fazendo consciente.
0: Sim.
1: Mas porque ele imagina que ele está fazendo o melhor para a planta.
0: E dentro deste trabalho, professora, que vocês estão desenvolvendo, entra também a parte dos alunos, né? De ter aí o conhecimento, adquirir de uma forma ou de outra a pesquisa propriamente dito, para que isso ocorra da melhor forma possível, né?
1: É extremamente importante. Todos são alunos do curso de agronomia e hoje, sem dúvida nenhuma, eles fazem uma parte muito importante, porque os professores estão envolvidos tanto com a parte pedagógica em si, mas eles estão diretamente envolvidos com todas as etapas do projeto. Eles fazem o projeto acontecer.
0: O projeto em si, né?
1: Exatamente. Eles fazem isso acontecer. Estão envolvidos em várias atividades e, efetivamente, na prática, são eles que cuidam da área propriamente dita. Uhum. Então, a nossa intenção é que eles saiam preparados para trabalhar nessa área mesmo.
0: Uhum. Ou seja, até mesmo colocando a mão na massa, né?
1: Não, é o que mais eles fazem. É colocar a mão na massa. Então não é alguém que está só na parte teórica. Eles uhum. têm o conteúdo teórico nas disciplinas.
0: Que é necessário, óbvio,
1: sim,
0: né?
1: Sim, mas eles estão lá para ver realmente a reação da planta.
0: Uhum.
1: Então, se eu fizer dessa forma, o que vai acontecer, pode ser que dê certo. Se eu não souber a técnica, a chance de dar errado é muito grande.
0: Mas, professora, entrando nessa linha que a senhora está destacando para a gente aqui, desculpa pelo senhor, mas é a força do hábito, tá? Digamos que é mais fácil algo dar certo junto com a universidade do que dar errado sem a universidade, né? Então, por isso que é importante que os agricultores que estão nos acompanhando agora, quer aí oleiriculturas, entre outras, que o Cropped está atuando e oferecendo essa oportunidade de ajuda, estar vindo para a UEMP conhecer um pouquinho mais sobre esse projeto, né?
1: Sim, é bastante interessante, porque com certeza alguém que nos ouve agora ou vai ter acesso a essa conversa posteriormente, uhum. né? Entender que existe esse projeto da UEMP, é um projeto de extensão que está voltado justamente para essa questão, né? É o trabalho de olericultura, então cultivo de hortaliças.
0: É de uma forma geral,
1: sim,
0: né?
1: Sim, desde alface até aquilo que acontece nas estufas, tomate, pepino, pimentão. Nós sabemos as dificuldades que eles enfrentam. E que é uma cultura que normalmente as pessoas se empolgam, porque sim, dá muita rentabilidade.
0: Até mesmo, professor, a senhora, desculpa a minha interrupção, eu sou meio um Faustão aqui, eu estou quase totalmente, mas enfim, em relação a muitas pessoas, até um tempo atrás, tinha muitas estufas em Bandeirantes, muitas, era um negócio absurdo. E de uma hora para outra começou a cair. Será que não é essa questão? Ah, dá muito trabalho. Acho que foi cresceu discrepantemente e acabou se não tendo um cuidado necessário e saber as espécies que deveriam ser cultivadas no nosso solo, no nosso ambiente, né?
1: Sim, você já resumiu tudo, entendeu tudo, é exatamente isso. não vai muito longe, tinha várias estufas aqui, as pessoas investiram, é uma prática rentável,
0: uhum.
1: Sabemos disso, o Paraná importa hortaliças de outro

0: dos estados, o que é algo que queremos entender o porquê. Em 2013, se não me falha a memória, por ali, já teve aí uma intenção do governo do estado, então, na época, em desenvolver aqui na região de Bandeirantes um centro de distribuição de hortaliças.
1: Me recordo.
0: Esse projeto não foi para frente. Acreditamos que, inclusive, tem uma outra aluna que não nos acompanha aqui agora, mas faz parte também do CROPS, que está desenvolvendo um TCC justamente para entender o porquê que esse interesse não se tornou uma realidade hoje para o nosso município. E acreditamos, colocando, né, pensando nisso que eu falei no início, que essa falta da parte técnica tenha contribuído para isso. Então as pessoas instalam as estufas e, de uma maneira geral, vai dar certo, começa dando certo. Só que, se não for feito da forma correta, com o passar do tempo, e não demora muito tempo, começa a surgir problemas que o agricultor não consegue corrigir.
1: Não é sabido por eles, né?
0: Sim, e aparentemente o que acontece? Passa alguém oferecendo um produto, dizendo que o produto vai resolver, ele acredita, compra o produto e, na verdade, o produto está talvez até piorando essa situação. Então, isso se torna um ciclo vicioso, o produtor gasta além do que ele precisaria, não consegue ter a qualidade que ele precisa e isso acaba fazendo com que ele desanime. Ah, a olericultura não dá certo, quando sabemos que temos estados na região sudeste que são os maiores produtores e praticamente só fazem isso na região, no município, só trabalha com hortaliças.
1: E vamos falar um pouquinho com os nossos alunos?
0: Sim, sim, por favor.
1: Professor, eu gostaria que a senhora fosse, né, a nossa mentora, digamos assim, nesta manhã aqui e apresentasse os nossos alunos aí para os nossos ouvintes neste momento.
0: Então, nós estamos hoje, né, a equipe é maior, né, nós temos aí em torno de 10 alunos, né, 10 colegas que não estão aqui agora, mas hoje aqui nós temos o Luiz Miguel e o Luiz Eduardo, que são do terceiro ano, e a Ana, que está no quarto ano do curso de agronomia.
1: Esses que estão aqui hoje representando o CROPS.
0: Exatamente, representando a parte que faz acontecer o projeto efetivamente.
1: Então, o Luiz em plural, por isso que eu disse, gente, os Luizes em plural, né? Que está aqui com a gente. Gente, sejam bem-vindos aqui, obrigado por vir até aceitar o convite e vir aqui bater um papo com a gente. Fala um pouquinho sobre este projeto, que com toda certeza é de suma importância para vocês, especialmente, né? Tendo aí conhecimento e levando a parte técnica, principalmente para esses agricultores que muitas vezes não sabem o que estão acontecendo, que está se fazendo, né? Obrigado pelo convite, fiquem à vontade.
2: Pode ir.
1: Agora passa para mim.
0: Quem vai falar?
1: Quem vai, Luiz 1? Luiz 1.
2: Bom dia, Lúcio, bom dia, ouvintes. É muito gratificante o aprendizado que a gente tem no projeto, dentro do CROPS. E desde 2024 eu participo do CROPS na área da pesquisa, que é uma das áreas que mais me interessou, tanto na parte da pesquisa, tanto no manejo das olerícolas.
1: E essa pesquisa é difícil?
2: É e não é. Pra quem gosta, não, mas...
1: É satisfatório?
2: Isso. É mais complexo do que do que a gente vê, assim, por fora da pesquisa.
1: E você, Luiz 2? Luiz 2, tô brincando, desculpa a minha chatice, mas é só para descontrair um pouquinho. Como, aproveitando a deixa, né, essa pesquisa, esse saber e poder levar ao conhecimento é muito importante, e especialmente para quem recebe, né? Quando você leva o conhecimento, 90% das vezes nós aprendemos mais do que quando a pessoa recebe o conhecimento, né?
3: Bom dia, Lúcio, bom dia a todos os ouvintes. E esse conhecimento que a gente recebe ali, igual o Luiz Eduardo falou, é muito gratificante, porque a gente no futuro vai ajudar muita gente. E eu tenho casos particulares também que eu vejo que as pessoas que não têm esse acesso que a gente teve sofrem um pouco dessa falta do saber, né? E a gente, como vai sair técnicos ali, engenheiros agrônomos, a gente tem esse dever de ajudar quem está precisando. É, essa parte de olericultura, eu tenho alguns parentes nessa parte, e eu sinto que falta um pouco mais de, como que eu posso dizer, incentivo para eles, igual a professora falou, passa alguém ali vendendo um produto milagroso, mas não é. Aí eu sinto que nós técnicos devemos ajudar e instruir as pessoas para o melhor caminho.
1: Até mesmo, professora, eu vou passar a bola para a senhora, mas aproveitando a deixa mais uma vez da Copa do Mundo, né, passar a bola aqui, mas dessa questão, aproveitando que os Luiz disseram, muitas informações que vêm sobre estufas, plantio de uma forma geral, tá? Vamos generalizar isso. Ah, não, meu pai fazia aquilo, meu pai fazia isso, meu avô já fazia isso na época que ele começou a plantar. Isso acaba levando ao erro, podemos destacar dessa forma? Por quê? A pergunta. Porque muitas vezes, naquela época poderia até funcionar, mas devido ao solo desgastado, o nosso clima totalmente o inverso, o oposto do que era. A gente não tem dia que faz 10 graus, daqui a pouco está 35 graus. E isso interfere gigantescamente nas plantas, acredito eu, né? Então tá bom. Já viu só, professora? A gente já pergunta. Eu tenho que estar esperto.
0: Eu tava preparada, não.
1: Mas enfim, de uma forma geral, isso acaba, digamos assim, atrapalhando o plantio hoje?
0: Eu acredito que esses fatores que você citou, sim, mas também uma questão que as empresas que desenvolvem esses materiais, eles trabalham 24 horas por dia, estão desenvolvendo cada vez mais plantas, nutricionalmente falando, melhor. Então, por exemplo, ontem mesmo a Ana estava comigo participando de uma atividade onde nós levamos sementes de cenoura enriquecidas, não que foi colocado nada na planta.
1: Mudança geneticamente, não.
0: Não, nada disso. Mas dentro das possibilidades de cenouras, selecionado uma variedade que ela é vermelha. Então isso, o fato dela ser vermelha, um vermelho meio roxo, significa que ela é rica em propriedades antioxidantes, em propriedades fitoquímicas que vão melhorar a nossa saúde, né? E nós estávamos fazendo isso numa creche. Então, essa situação, como isso é possível? As empresas estão trabalhando nesse sentido e no sentido de produtividade também. Porém, essas plantas precisam que lá no campo se acompanhe essa nova tecnologia. Então, certamente, cada uma tem a sua preferência, digamos assim, a sua especificidade para aquilo que a gente precisa fornecer para que realmente ela tenha essa qualidade e também o bom desempenho no campo. Então, sim, se eu trago um material novo, mas trabalho com esse material novo como se fazia antigamente, então se a gente imaginar o próprio rádio algumas décadas atrás, não era possível isso que nós estamos fazendo hoje.
1: Sim.
0: Então, se a gente for tratar a rádio como se tratava, não vai dar certo.
1: Não dá certo.
0: Agora, não aproveitar também o avanço tecnológico, ou um estúdio, tudo essa modernidade, seria, na minha opinião, um contrassenso. Porque, sim, se está disponível, temos que aprender a lidar com essas novidades e não rejeitá-las, né? Então, quando o produtor compra uma muda e ele não sabe exatamente, ele sabe que é de alface, mas ele não sabe quem é aquele alface, ele não consegue fornecer o que aquele alface precisa para expressar o melhor daquilo que se imagina de uma planta de alface, por exemplo.
1: Ou seja, tirar o 100% que ela necessita,
0: exato,
1: que ela pode oferecer.
0: Isso. E aí você acaba tendo um investimento e não tendo o retorno que você poderia ter com esse investimento.
1: Isso que esse projeto está aí, abrindo as portas para esses agricultores ter o conhecimento necessário para cada devida olericultura.
0: Sim, exatamente. É esse o nosso intuito, né? Que eles saibam, que eles conheçam que existe esse projeto aqui na UEMP e possa usufruir disso, porque faz parte dos objetivos da universidade, uhum, a parte de extensão. Então, sim, eles falaram da parte da pesquisa, que é uma coisa assim, o produtor não necessariamente, a não ser que ele queira, ele não precisa ser um pesquisador, não, uhum, é esse o objetivo, né? Mas os pesquisadores estão trabalhando, pelo menos aqui, né? Nós não temos como atender Paraná inteiro, né? Estamos, a UEMP é aqui na região, né, do Norte pioneiro, né? Ela atende essa região. Então, estamos focados na pesquisa nessa região.
1: Uhum. Você vai falar um pouquinho? Eu pergunto porque morre de vergonha do professor.
0: Nada, temos aí uma futura profissional de grande talento na área. Pergunta para ela o que ela estava fazendo ontem.
1: Eu vou perguntar sobre...
0: Pergunta para ela, onde você estava ontem à tarde?
1: Bom dia, dona Ana Clara Dias Escalada.
4: Bom dia.
1: Vulga Preta.
4: Bom dia. Bom, como a professora disse, ontem a gente estava no CMEI Paulo Meneghel com um projeto, juntamente com o Crops, para desenvolver uma horta. Esse projeto ele chama Crescendo com Crops. Ele também está, a gente está fazendo ele em parceria lá com o Sertãozinho, com o colégio.
1: Aquele que a gente foi lá da cenoura?
0: Isso.
1: Ah, legal.
4: Basicamente o intuito dele é ensinar as crianças e as crianças crescerem juntamente com as hortaliças crescendo. Eles verem como desenvolve a hortaliça, como desenvolve uma cenoura. Ontem mesmo as criancinhas plantando as mudinhas de alface. E esse projeto de extensão pro Crops, para as crianças, é muito importante.
1: Porque cada uma, muitas vezes, não sabe nem o que é cenoura, né? Só sabe, a cenoura vai no mercado e pega, né?
0: É, sim, de onde vem, né?
1: Então, acho que é interessante ter esse conhecimento, né, professor? Por mais que a gente, digamos assim, diga que ela não vá plantar, mas saber de onde vem, como é cultivado, como é plantado, como é levado isso até o mercado, é de suma importância, né?
0: Sim, nós temos na parte de ensino um projeto de extensão, mas está dentro das disciplinas, uhum, né? E o pessoal de olericultura está desenvolvendo esse trabalho em parceria com o Sertãozinho. Então, uma das perguntas que já chegou até nós é: por que o Sertãozinho? Por que vocês escolheram desenvolver esse projeto lá na escola do Sertãozinho? Porque é uma escola rural,
1: agrícola, né?
0: O Crops é essencialmente do curso de agronomia. Então, quando pensamos em levar isso, pensamos que em primeiro momento se havia, né, esse interesse, né, da escola na área rural. Então, nós entramos em contato com a diretora Elaine, fomos muito bem recebidos.
1: Um abraço para todos lá do colégio, da escola. Lá no Sertãozinho, a professora Elaine é uma professora fantástica. Ela esteve aqui na rádio falando um pouquinho com a gente e abre as portas da escola mesmo, né?
0: Sim, nós nos sentimos muito bem recebidos, uhum, né? E estamos agora preparando a horta pedagógica, que foi aquilo que ela disse que gostaria que nós desenvolvêssemos lá. Uhum. Então, isso está sendo pensado, né, para lá. Pretendemos ir em agosto, porque vai ter o recesso escolar, sim, tanto para nós aqui na UEMP, quanto para eles lá no Sertãozinho. Então, o Crescendo com o Crops é a criança, conforme ela vai tendo contato com as hortaliças, ela vai ver, a intenção é que cada semestre ela tem hortaliças diferentes e também vê as possibilidades dessas hortaliças na alimentação. E acho que a questão de 10 dias, não mais que isso, nós fomos lá, né, Ana?
4: Sim.
0: Com a... Me ajuda, por favor, no CMEI.
4: No CMEI Paulo Meneghel.
0: Que chegou, ela pediu exatamente isso. A Ana foi comigo, me ajudou a fazer o mapeamento da área. Então, essa parte que eles fazem, como é uma área menor, uhum, não foi a turma inteira, foram poucos alunos, mas estivemos lá, olhamos o local, o que seria melhor, as mudas. Então, o que foi feito? O que a gente levou para eles lá ontem?
4: Ontem a gente levou para eles alfaces roxas, mimosa e crespas, cenoura, a gente levou uma cultivar diferente, como a professora disse, de cenoura roxa, salsinha, cebolinha e o tagetes, que é uma flor que tem várias funções muito importantes, como para o solo, como para proteção de inseto nas hortaliças.
1: Professora, já são 9 horas, o nosso horário não passa, ele voa. Quero convocar a senhora e os nossos alunos a virem mais vezes aqui na rádio para a gente falar um pouquinho sobre isso, porque é muito importante levar o conhecimento aos nossos produtores, tendo em vista que a nossa região é extremamente agrícola.
0: Sim.
1: E se nós conseguirmos ajudar 1, 2 ou até 3, 4, enfim, isso a gente não mensura, mas ajudar as pessoas é de suma importância e a rádio está aqui para isso. E os nossos agricultores, as pessoas que estão nos ouvindo, nos assistindo ou vão nos assistir, porque ela fica gravada nas nossas redes sociais, como que eles podem fazer para entrar em contato, saber um pouquinho mais sobre esse projeto? Tem alguma dúvida, quer melhorar o seu plantio, quer melhorar a sua rentabilidade, a sua cultivar, enfim, de uma forma geral, melhorar a sua oleicultura de uma forma assim bem superficial, mas com a dedicação de cada um desses alunos, com a supervisão da senhora, melhorar a sua renda, propriamente dito, dentro desse projeto, como que eles devem fazer?
0: O projeto tem um Instagram, que é o @crops.clm, e esse Instagram é uma ponte direta conosco ali. Uhum. Então, ao entrar em contato, já consegue falar com a equipe de uma maneira geral. Mas, aproveitando o espaço, no próximo quarta-feira, dia 24 de junho, o pessoal do quinto ano estará lá na UEMP, na rotatória. Ou seja, qualquer pessoa que chegar vai poder participar de um projeto onde eles desenvolveram produtos com plantas aromáticas e alimentícias também. Eles estarão na rotatória, as pessoas vão poder testar, aprovar os produtos que eles estão desenvolvendo, e a equipe vai estar por lá também. Então, quem passar e quiser conhecer, conversar com a gente, nós estaremos lá quarta-feira, dia 24, a partir das 14 horas.
1: Professor, mais uma vez, muito obrigado, e coloco a rádio à disposição.
0: Nós que agradecemos o horário, a disponibilidade. E sempre que formos convidados, a gente volta.
1: Obrigada. Obrigado, professora Luizes e Ana Clara. Deixa eu simplificar aqui. Eu falei vulgo preta, porque eu, com muito carinho, chamo a minha filha de preta, né? Desde quando era pirralinha, né? Desde quando nasceu. Então, a gente fala preta, porque preta não existe nada, né? Mas enfim, sim, né? A nossa preta, mas eu falei que é por carinho, não é por nada, não. Luiz, obrigado. Luiz 2, obrigado. Luiz 1, Luiz 2, obrigado.
3: Obrigado a vocês.
1: Obrigada, preta, tchau. Beijão. Tchau. Galera, 9 horas mais 3 minutos, a gente fica por aqui prometendo voltar na segunda-feira a partir das 8 horas da manhã no nosso Casa Notícias. Fique agora com o nosso Casa e Companhia aqui na nossa programação.
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6: Olá, hoje 19 de junho, dia do cinema brasileiro. Aniversariantes, em 1944 nascia Chico Buarque, músico e escritor brasileiro. Em 1953 nascia Sidney Magal, cantor brasileiro. Em 1973 nasceu Letícia Spiller, atriz brasileira. Em 1977, Daniel de Oliveira, ator brasileiro. Em 1987, nasceu Stephanie Brito, atriz brasileira. Fatos históricos. Em 1902, o governo dos Estados Unidos adotou a carga de 8 horas diárias de trabalho para os funcionários de todas as empresas. Em 1974, o compositor Cartola lançou seu primeiro álbum solo aos 66 anos. Em 1999, morre a atriz brasileira Heloísa Helena, estrela de inúmeros filmes, peças de teatro, novelas em mais de 60

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9:10. Bom dia pra você, uma excelente manhã de sexta-feira. E hoje tem a nossa seleção brasileira. Ai, meu Deus do céu, vem Brasil, vem Brasil, vem Brasil! Brasil!

do Hexa. Bora, bora, bora, bora! Começando bem, tem eles, Zerete Cristiano, Fama de Louco. Na nossa manhã, tudo de bom. Bom dia! Uma excelente manhã!

0: Matheus, não, Maiara e Matheus. Mariana e Matheus, seu Lúcio Escalada. Ai, meu Deus do céu, que fase, viu, rapaz?
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0: Pronto, Mariana e Matheus, já eu confundi tudo aqui já. Fazer três coisas ao mesmo tempo não dá certo. Não dá certo mesmo. Olha, deixa eu aproveitar e dar um toque muito bacana pra você que tá aí acompanhando a nossa Casa FM, nosso Casa e Companhia. 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Então tenha tudo isso à sua disposição, a melhor opção com toda certeza. 9h23 aqui na nossa programação da nossa Casa FM, 9h23, vou junto com você até o meio-dia, porque agora é hora de fofoca aí, ouça!
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1: Enquanto a Copa do Mundo de 2026 agita os gramados, o zagueiro Thiago Silva está aproveitando a vida em grande estilo. Ele foi flagrado em um safari de luxo na África, ao lado de sua família. Longe dos holofotes do Mundial, o jogador está curtindo dias de descanso e aventura em meio à natureza exuberante. Thiago Silva, que ficou de fora da seleção brasileira neste Mundial, tem a aproveitado o tempo para se dedicar à família e a experiências únicas. As imagens compartilhadas mostram o craque e sua esposa Belle Silva em encontros de perto com animais selvagens, esbanjando luxo e tranquilidade.
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A final de 2022 entre Argentina e França foi considerada uma das mais emocionantes da história. O jogo terminou empatado em 3-3 e foi decidido nos pênaltis. Lionel Messi brilhou e conquistou seu primeiro título mundial.

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4: Olá, noveleiros! Estamos chegando com os resumos das suas novelas favoritas para essa sexta-feira. E agora o resumo da novela Coração de Mãe. Carsu chega em casa com Denise e conta sobre a fuga do filho. Decidida, ela garante esperar o contato do ex-marido. Na delegacia, Herra começa a gritar com Randy e precisa ser repreendido pelos policiais. Mantendo o disfarce, Irmak se arrisca para conseguir provar que Tekken é abusador. Durante o jantar com os amigos de Bora, Aissa entrega um presente para o casal. Herra resolve contar para Carsu que Denise está desaparecido. Omer se prepara para uma entrevista de emprego. A tática de Aissa funciona e Bora convida para um novo jantar, desta vez apenas os dois. Denise conhece a fábrica de chocolate de Bora. Na saída do curso, Nasli ouve as colegas elogiando Omer e mente que eles são namorados.
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5: Bruno e Marrom, Bruno e Barreto.
6: Joga a mãozinha.
5: Joga no mato. Bom dia.
6: Do ladinho, Bruno.
3: Bom dia.

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9:42, Gustavo Lima, retrovisor aqui na nossa programação da nossa Casa FM, nesta sexta-feira, 19 de junho, aqui nas ondas do rádio. Vamos juntos onde quer que você esteja, em casa, no trabalho, no trânsito, nos levando de carona. Deixa eu aproveitar e dar um toque muito especial para você que está aí acompanhando a nossa manhã. Deixa eu falar para você que está aí sintonizado, curtindo a nossa programação. 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Deixa eu aproveitar e falar para você também que está aí acompanhando a nossa Casa FM. 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Alô, Lu, bom dia! Luciana Soares, acompanhando a nossa programação, bom dia pra você, tá lá com o radinho ligado nas ondas da nossa Casa FM. É bom demais saber que você tá aí com o radinho ligado, acompanhando a nossa programação, mandando aquele alô especial pra aquela pessoa especial também, tá? Fique à vontade mesmo. São exatamente 9:45, Mundo da Fama!

Oiê, meus amores, chegando por aqui pra gente fofocar nesse finalzão de semana, Mara, né? E olha, deixa eu falar de que após a morte do Arthur Brandão, Antônio Fagundes diz: deu saudade de fazer uma novela, né? Ai, gente, sou tão fã. O Antônio Fagundes, de 77 anos,

0: O Brandão em Quem Ama cuida, né, com o assassinato aí do personagem na trama. A morte do empresário deu início ao principal mistério da novela, que agora gira em torno dos suspeitos do crime. O ator revelou que nem ele sabe quem é o responsável pela morte de Arthur Brandão, né? Eu morri 8 vezes, porque são 8 suspeitos, né? Não faço ideia de quem matou. Acho que nem os autores, né? Valcir Carrasco e Cláudia Souto ainda sabem, afirmou ele, né? Em entrevista ao jornal Globo, Antônio também celebrou a participação na novela das 9, que marcou aí o seu retorno aos folhetins após 6 anos afastado aí, né, das novelas. Seu último trabalho no gênero havia sido Bom Sucesso, exibida em 2019, né? Deu saudade de fazer uma novela do início ao fim, né? Estava um clima tão gostoso, com um elenco tão legal, direção, produção, texto, né? Ah, ficou com saudade, Antônio Fagundes. Eu também. Quem mais aí ficou, hein? Foi assim que a gente começa, né? Foi assim que a gente começou. É, e é assim que a gente vai terminar o nosso fofoquê de hoje. Fica aqui. Tô só brincando. É brincadeirinha. Eu volto já, já. Com mais fofoca, tá?
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2: A República Tcheca e a África do Sul empataram por 1-1 pela segunda rodada do Grupo A da Copa do Mundo de 2026. Os tchecos saíram na frente logo no início da partida, com gol de Michal Sadilek, e dominaram boa parte do primeiro tempo. No entanto, a equipe europeia desperdiçou chances de ampliar a vantagem e acabou permitindo a reação dos sul-africanos. Na etapa final, a África do Sul cresceu no jogo e chegou ao empate aos 83 minutos. Teboho Mokoena converteu um pênalti marcado após toque de mão na área tcheca, garantindo um ponto para sua seleção. Com o resultado, as duas equipes somam apenas um ponto após duas rodadas e chegam à última rodada precisando vencer para manter vivas as chances de classificação às fases eliminatórias.
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0: Olha, gente, a Stephanie Brito celebrando o nascimento do Filippo e relatando nova rotina em sua casa. Ai, guti, guti, guti, guti, guti. Gente, a Stephanie Brito, né, anunciou o nascimento do Filippo, seu terceiro filho, com o empresário Igor, né, Raskowski. O bebê nasceu no último dia 1º de junho e a novidade foi compartilhada pela artista nas redes sociais com fotos feitas ainda na maternidade, ao lado do marido e do recém-nascido, né? O dia em que o meu coração ficou fora do peito, né? Triplicou, claro, né? Bem-vindo, meu filhinho, escreveu a atriz ao celebrar a chegada do caçula, né? A Stephanie já é mãe de Antônio Henrico, de 5 anos, e Vicenzo, de 2 anos, frutos do casamento com Igor, né? Poucas horas após o anúncio, a atriz contou sobre os desafios enfrentados, né? Primeira noite sendo mãe de 3, fazendo Henrico dormir e rezando pro Filippo esperar pra mamar só depois que o Henrico dormia. Que fofo, gente. Enquanto isso, Vicenzo, no 20º soninho, né? Brincou ela. Ai, gente, que fofo. Filippo, bem-vindo, meu amor. E eu já volto porque tem mais fofoca aqui. Fica aqui, tá? Volte já.
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4: E agora o resumo da novela Sortilégio. Antes da reunião do conselho, Bruno volta a pressionar Maria José, mas ela mantém sua posição e vota em Alessandro para a presidência da empresa. Furioso, Bruno ordena que Eric procure Rufino para denunciar Pedro por pirataria. Vitória aconselha Raquel a procurar uma clínica de reabilitação. Maura diz a Lisette que precisa afastar Maria José de Alessandro. Ulisses descobre que Sandro abandonou levando todo o seu dinheiro. Alessandro mostra uma foto de Sandra a Maria José e revela que ela é sua irmã gêmea. Bruno empurra Maria José e ameaça colocá-la contra a parede com a prisão de seu pai. Em seguida, ela entra em trabalho de parto. Pedro é preso. Maria José dá à luz um menino e ela e Alessandro comemoram o nascimento do filho. Maura se revolta ao ver a felicidade do casal. Ulisses encontra Sandra internada após uma overdose. No hospital, Jorge informa a Helena e Ulisses que Sandra está em coma e poderá ter morte cerebral caso não apresente melhora em 2 meses, o que colocaria em risco a

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7: Em Bandeirantes, 11 graus.

0: vai, Murilo.
1: Bate palma pros meninos aí, vai. Que é isso, cara?
2: 10:37.
0: Só aviso, só, pessoal.

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1: aí. A diva da MPB, Maria Bethânia, esteve em festa. A cantora completou 80 anos nesta quinta-feira, 18 de junho. E para celebrar a data, já tem uma agenda de shows confirmada para o segundo semestre. É muita vitalidade e talento para uma das maiores vozes do Brasil. Os fãs já podem comemorar, pois a Abelha Rainha promete emocionar o público com sua nova turnê. Com mais de 60 anos de carreira, Maria Bethânia continua encantando gerações e provando que a arte não tem idade. Vida longa, nossa Bethânia!
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Já de volta por aqui, a gente, filho de Edir Macedo, fazendo sucesso na web com cliques ousados. Bem, conhecido como Mike Moisés Bezerra Macedo, filho caçula do bispo Edir Macedo da Igreja Universal, movimentou as redes sociais aí ao publicar uma sequência de fotos exibindo o físico, né? Os registros rapidamente chamaram a atenção dos seguidores e renderam uma enxurrada de elogios nos comentários, com mensagens como Deus, gostoso, gatão. Ai, gente, tem uma foto aqui, ele deitado com o travesseiro no meio das pernas. Que foto é essa? Quem é ele? Quem é ele? É o filho do Edir Macedo, gente. Pois é, o Moisés Bezerra Macedo, filho caçula do bispo Edir Macedo, né? É, ele é conhecido como Mike nas redes sociais. E é isso! É de tirar o fôlego, né? Fala sério. Eu já volto, tá?

0: O ex-técnico da seleção brasileira, Carlos Alberto Parreira, foi internado às pressas em um hospital no Rio de Janeiro. A notícia pegou a todos de surpresa e gerou grande preocupação entre os fãs e o mundo do futebol. Até o momento, não foram divulgados muitos detalhes sobre o real estado de saúde de Parreira, mas a torcida é grande pela sua pronta recuperação. Fique ligado para mais informações sobre o ícone do futebol brasileiro.
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13: E agora o resumo da novela Coração Acelerado. Zilá conhece a Melly e demonstra interesse em contratá-la. Nayane pede que Zilá pressione Roney, mas fica surpresa ao descobrir que os dois estão namorando. Eduarda reencontra Leandro. A Grada e João Raul se emocionam ao ver o sucesso alcançado por sua canção. Leandro aconselha a Eduarda sobre os rumos de sua carreira. Gael revela a Nayane detalhes de sua relação com Ana Castela. Bará convida Eva e Vânia para sair. Sinara aconselha Nayane a esquecer João Raul. A Laurzinho avisa Zilá que pretende

0: Deixa assim.
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2: Fala, senhora.

0: de volta. Eu por aqui tem mais fofoca, gente, pro nosso final de semana. Olha, exclusive se moveu a Viviane Araújo, né? Ela revelou o sonho de viver quem? Em remake. Tieta! Tieta do Agreste. Lua cheia de. Após, né, brilhar em Três Graças, a Viviane Araújo. Aproveitando férias, né, pra entrar aí no clima do Carnaval 2027. Uma semana após acadêmicos do Salgueiro anunciar o enredo Laroyê Chica da Silva, a história por trás da história, a atriz falou sobre a importância de reviver o tema nos dias atuais, né? A Viviane também contou ao Playfields qual é o papel dos sonhos que ainda deseja interpretar na TV, que é a Tieta. Será, gente, que vão chamar ela pra ser a Tieta do Por Vista, hein? A Viviane Araújo fazendo o papel de Tieta, né? Caramba, é de tirar o fôlego, né? Não, fala sério. Ela tá com tudo, tá podendo, né? Tá tiazona mesmo, tá Tieta. Vamos torcer pra isso, né? Quem torce junto comigo? Uhul! Eu volto já já com a nossa última pra hoje. Fica por aqui, ó.
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11: E agora o resumo da novela Coração Acelerado. Zilá conhece a Melly e demonstra interesse em contratá-la. Nayane pede que Zilá pressione Roney, mas fica surpresa ao descobrir que os dois estão namorando. Eduarda reencontra Leandro. A Grada e João Raul se emocionam ao ver o sucesso alcançado por sua canção. Leandro aconselha a Eduarda sobre os rumos de sua carreira. Gael revela a Nayane detalhes de sua relação com Ana Castela. Bará convida Eva e Vânia para sair. Sinara aconselha Nayane a esquecer João Raul. Alaozinho avisa Zilá que pretende...

0: Zaya rodou!
1: Aê!
0: É bom demais, que energia boa, velho. Tá louco.
2: Tamo junto,
0: que
2: tamo junto.
0: Deus abençoe, que manda boa.
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0: Gente, de volta por aqui, a nossa última da semana. Deia Lúcia, dona Deia, faz discurso forte, emocionante em estreia de Meu Filho é um Musical, né? Bem, a Deia Lúcia, mãe do humorista Paulo Gustavo, emocionou o público, né, durante a estreia de Meu Filho é um Musical, né? Em discurso acompanhado pelo Playviews, ela fez um apelo aos pais para que valorizem e apoiem seus filhos, né? Eu quero dizer para todas as mães e pais que amem seus filhos, cheguem juntos, né? Fiquem com eles, porque nada dói mais na vida do que você perder um filho, declarou a dona Deia. Deia também ressaltou aí, né, a relação que construiu com o artista ao longo da vida, né? Eu perdi o meu, mas eu tenho a consciência tranquila que eu apoiei, segurei, eduquei e fiz o que eu pude, né? Então é isso que eu peço a vocês todos, né? Que amem muito, mas amem muito os seus filhos. Completou a dona Deia. Ai, gente, que momento lindo! Ah, tô emocionada! Que fofo, né? Ai, Paulo Gustavo, gente, dizem que este é o espetáculo musical da vez, tá? E tá todo mundo aplaudindo, tá todo mundo, quem vai, né? Quer repetir, quer ir outra vez. E é assim, tá maravilhoso, né? Ai, estreia, Meu Filho é um Musical, maravilhoso. Beijo no coração de vocês. Eu prometo voltar, se Deus permitir, na segunda-feira, fofocando muito por aqui, ó, tá bom? Cheiro, tchau, tchau. Bora assistir, gente. Meu Filho é um Musical, vai. Quem vai comigo? Tchau, tchau.
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A República Tcheca e a África do Sul empataram por 1-1 pela segunda rodada do Grupo A da Copa do Mundo de 2026. Os tchecos saíram na frente logo no início da partida, com gol de Michal Sadilek, e dominaram boa parte do primeiro tempo. No entanto, a equipe europeia desperdiçou chances de ampliar a vantagem e acabou permitindo a reação dos sul-africanos. Na etapa final, a África do Sul cresceu no jogo e chegou ao empate aos 83 minutos. Teboho Mokoena converteu um pênalti marcado após toque de mão na área tcheca, garantindo um ponto para sua seleção. Com o resultado, as duas equipes somam apenas um ponto após duas rodadas e chegam à última rodada precisando vencer para manter vivas as chances de classificação às fases eliminatórias.

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4: Gana venceu o Panamá por 1-0 em Toronto pela primeira rodada do Grupo L da Copa do Mundo de 2026. Em uma partida equilibrada e com poucas chances claras de gol, os panamenhos foram melhores no primeiro tempo, enquanto os ganeses cresceram na etapa final. O goleiro Lawrence Atizigi foi um dos destaques de Gana antes de deixar o campo lesionado no intervalo. Quando o empate parecia certo, Caleb Irenqui apareceu nos acréscimos para decidir. Aos 95 minutos, ele completou um contra-ataque puxado por Brandon Thomas Asante e marcou o gol da vitória ganesa. Com o resultado, Gana somou 3 pontos importantes e se juntou à Inglaterra na parte de cima da tabela do Grupo L, enquanto o Panamá ficou em situação mais complicada na luta pela classificação.
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5: Cangurus não conseguem andar para trás por causa da estrutura de seus

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2: 12 horas e 4 minutos.

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4: Para não perder tudo amanhã, Deus pode fazer a pessoa perder um pouco hoje. Duas amigas se encontraram na rua e uma delas foi logo falando: Dulce, finalmente consegui tirar o vício do meu marido de roer unhas. Que ótimo, colega, e como fez isso? Foi fácil, escondi a dentadura dele. Isso nos faz pensar em perdas e males que podem vir para o bem. De muita gente, Deus tira algumas coisas no presente e até evita dar outras para que essas pessoas no futuro possam ter tudo.
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5: Qual a diferença entre raio, relâmpago e trovão? O raio é uma descarga elétrica produzida entre duas nuvens eletrizadas ou entre a terra e as nuvens. O relâmpago é a luz do raio e o trovão é o som dele.
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0: Em Bandeirantes, 11 graus.
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9: Nos teclados tem ele, Carlinhos Fofão.

0: tem ali. Será que vai ter replay?
1: Eu acho que sim, viu, Sol?

próprio espelho, mas quem é que eu vejo ali? É, eu acho que não sou mais eu.

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3: Depois de 2 anos que havia deixado a cidade do interior para vir para a capital, a mocinha recebe a visita dos pais no seu luxuoso apartamento.
4: Minha filha, estou muito orgulhosa de você,
3: comentou a sua mãe vendo tanto luxo.
4: E pensar que você chegou aqui, minha filha, com uma mão na frente e outra atrás. Como é que você conseguiu tudo isso?
5: Ai, mãe, foi fácil. Primeiro eu tirei a mão da frente, depois eu tirei a de trás também.
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8: 2:08.

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2: Não, tinha muita menina lá em Picuí, desmantelada assim. Tinha Vandinha, rapaz, que uma vez chegou em casa e disse: ai, mãe, ai, o pintinho de sininho, mãe, o pintinho de sininho parece um amendoinzinho. Isso é mesmo, minha filha? Por quê? Ele é pequenininho, é? Isso é não, mas é salgadinho. O moleque sininho não tinha parede, não, rapaz. Uma vez ele pegou um retrato lá da mãe dele, né, quando era nova, assim, antes do casamento e tudo. Aí viu lá ela com um cara cabeludo, bonito, assim, tudo. Ela, aí ele olhou e disse: mãe, mãe, mãe, quem é esse cara aqui? Quem é esse cara aqui que tá com a senhora no retrato? Ah, minha filha, isso aí, meu filho, isso aí é seu pai, é eu e seu pai antes do casamento.
3: Ah, bom, se esse aqui é meu pai, quem é esse careca que mora aqui em casa com a gente?
2: Mas professora que sofre mesmo com menino ruim, né? A professora Terezinha chegou uma vez na sala de aula, aula de biologia, começou a perguntar sobre órgãos duplos às crianças. Perguntou a Mariazinha: Mariazinha, o que é que o ser humano tem de órgãos duplos?
4: Os braços, professores.
2: Muito bem. E você, Joãozinho?
5: Os olhos, professores.
2: Muito bem. E você, Severino?
6: As narinas, professores.
2: Muito bem, meu filho. E você, Clebinho? As pernas, professores.
7: Muito bem, meu filho.
2: E você, Zefinha?
8: Os testículos, professora.
2: E você, Sininho?
9: É o pinto, professora.
2: Meu filho, o pinto não é duplo, não.
9: O do meu pai é. O do meu pai é duplo.
2: Como assim o do seu pai é duplo?
9: Que papai tem dois. Ele tem um pequenininho que ele usa de manhã pra fazer xixi. E um grandão que minha mãe usa de noite pra escovar os dentes.
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2: Pensamento do dia. Crescerei. Milita a boa milícia da fé. 1 Timóteo capítulo 6, versículo 12. O único combate que o cristão é convocado a travar é o combate da fé. Se você está envolvido em qualquer outro tipo de luta, você está na briga errada. Não há necessidade de brigar com o diabo. Jesus já o derrotou. Não há necessidade de combater o pecado. Jesus é a cura para o pecado. Há, porém, um combate de fé, pois há inimigos e impedimentos que lutam contra a fé. O maior inimigo da fé é a falta de compreensão da palavra. Na realidade, todos os impedimentos contra a fé estão centralizados na falta de conhecimento real da palavra de Deus. Por outro lado, nossa fé crescerá automaticamente à medida que crescer nosso entendimento da palavra de Deus. Romanos 10, versículo 17. Se nossa fé não está crescendo, é porque nosso conhecimento da palavra do Senhor não está crescendo. Não há crescimento nem progresso espiritual sem aumento da fé. A melhor resolução que pode tomar é que você fará crescer o seu conhecimento da palavra de Deus. Dedique-se, pois, ao estudo da palavra. Automaticamente, a sua fé crescerá. Logo, você crescerá e progredirá espiritualmente.
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tarde, uma ótima tarde. Começando o Top Show aqui pela Casa FM 87,7, a sua rádio aqui em Bandeirantes. Bem, meus amigos e minhas amigas, vamos ficar juntinhos até as 17 horas, porque sextou, maravilha, hein, quem? Todo mundo esperando pelo sextou, não é verdade? E lembrando que além de ser sextou, né, além de ser sextou, tem jogo da seleção brasileira hoje, então não podemos perder, né, Brasil e Haiti. Qual é o seu palpite? Qual é o seu palpite do placar de hoje? Vamos ficar na torcida, ó, como se diz, cruzando os dedos, né? O pessoal tem mania de fazer, né, os seus rituais, então vamos lá, né? Fazer reza, é a meia furada de 5 copas atrás, é por aí que o pessoal vai fazendo, né? Então vamos ficar ligadinho porque essa sexta-feira promete. E sabe o que promete? Promete muita coisa boa aqui na programação do Top Show. Exatamente. Principalmente a sua participação através do nosso WhatsApp. Manda sua mensagem, peça a sua música 99920-4010. 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E o Top Show hoje tem dicas de saúde? Lógico que tem dicas de saúde. Atenção, meninas, essa é especialmente para nós, viu? Especialmente os cuidados com a pele após o uso da maquiagem. É, todo mundo gosta, né, de passar aquela maquiagem. Eu, principalmente, vocês sabem bem, né? Tanto de base, corretivo, sombra que a gente tem que usar nos palcos. Então, tem que ter o cuidado, né, com a pele após o uso de tanta maquiagem, de tanta química no rosto. Então fica ligadinho, viu? Também vamos falar dos 5 hábitos para cultivarmos a empatia. É isso mesmo. Você sabe o que é a empatia? É a capacidade de compreender e compartilhar os sentimentos e o ponto de vista das outras pessoas. Então fica ligadinho que é um assunto bacana para falarmos hoje aqui no Top Show. E para encerrar, cultive o pensamento positivo. Tem mensagem do dia especial para vocês. São 15 horas, 9 minutos. Vamos começar esse bloco com Crazy in Love, Beyoncé. Também teremos Luan Pereira. Ela pirou na Dodge Ram. E Lulu Santos, Toda Forma de Amor. Bem, meus amigos e minhas amigas, sejam bem-vindos. O Top Show está no ar.

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Gana venceu o Panamá por 1 a 0 em Toronto, pela primeira rodada do Grupo L da Copa do Mundo de 2026. Em uma partida equilibrada e com poucas chances claras de gol, os panamenhos foram melhores no primeiro tempo, enquanto os ganeses cresceram na etapa final. O goleiro Lawrence Atizigi foi um dos destaques de Gana antes de deixar o campo lesionado no intervalo. Quando o empate parecia certo, Caleb Yirenki apareceu nos acréscimos para decidir. Aos 95 minutos, ele completou um contra-ataque puxado por Brandon Thomas Asante e marcou o gol da vitória ganesa. Com o resultado, Gana somou 3 pontos importantes e se juntou à Inglaterra na parte de cima da tabela do Grupo L, enquanto o Panamá ficou em situação mais complicada na luta pela classificação.

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Estou de volta! São 15 horas e 25 minutinhos aqui na nossa programação da Casa FM 87,7. Lembrando que você pode participar através do nosso WhatsApp. É fácil, 999204010. E também pode participar através das redes sociais. É muito simples, basta mandar aquele seu recadinho especial que nós estamos aqui, ó, prontinho para atendê-los, tá bom? 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E no próximo bloco, eita nós, e no próximo bloco, nós vamos falar sobre os cuidados com a pele após o uso da maquiagem. Olha aí, mulherada, você tem costume de usar maquiagem? Chega em casa, deita e dorme, né? Principalmente à noite, né? Chega cansado, às vezes, ai, cheguei tarde, eu não vou tirar minha maquiagem, não. Ah, não quero. Olha só, tem que fazer toda aquela hidratação, sim, viu? Tem que tomar todo o cuidado necessário. Nós vamos falar sobre os cuidados com a nossa pele após o uso das nossas famosas makes, tá bom? Agora, vamos com o Grupo Menos é Mais. Teremos também Michael Jackson e Zé Vaqueiro. 15 horas, 29 minutos.

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uma maquiagem pra ir trabalhar, pra sair, né? No dia a dia, todo mundo tem o costume, né? De passar uma makezinha, assim, pra dar aquele viço na pele. Mas nós sabemos que antes, né, a gente tem que cuidar da pele, mas o pós-maquiagem também é essencial, todo cuidado, né? Os cuidados da pele após o uso da maquiagem. Assim como os cuidados antes de se maquiar, devemos sempre ter os mesmos cuidados na hora de retirar a maquiagem do rosto e pensar sempre com carinho para hidratá-la e cuidar da pele como ela merece. Nessas horas, a pele pode ficar inchada, com aparência cansada ou irritada, principalmente se a make não for retirada por completo ou os cuidados, né, pós-limpeza não forem intensos. E agora a gente vai reunir algumas dicas aqui para vocês cuidarem bem de suas peles, né, depois de arrasar com a maquiagem. A água micelar, ela tira a maquiagem de maneira mais leve. Ela pode servir como demaquilante para retirar a maquiagem. A vantagem é que sua fórmula é super leve e suave e retira a make sem muito esforço. Basta usar o algodão, pressionar, né, primeiro na área dos olhos para retirar máscara de cílios, sombra e lápis. Depois nas outras áreas do rosto, né? Vale passar o algodão de modo sutil, retirando o restante dos produtos. A água micelar não precisa de enxágue, mas caso sinta necessidade, uma outra dica é higienizar o rosto com um sabonete facial específico para o seu tipo de pele. O esfoliante também ajuda a desobstruir os poros, né? Quando a make fica bastante tempo na pele de uma pessoa, as chances dos poros ficarem entupidos são grandes, o que pode ser um problema para as pessoas que têm a pele mista ou oleosa. Então, para prevenir acne, cravos, a dica é fazer uma esfoliação após higienizar o rosto, que vai retirar as células mortas e permitir que os poros se abram e sejam limpos. Lembrando que o esfoliante também é um bom aliado, porque ele renova o aspecto saudável da pele e minimiza o efeito cansado da festa, além de controlar a oleosidade e deixar a cutis macia e lisa. Mais uma dica. A dica após esfoliar o rosto é aplicar uma camada de creme hidratante para proteger a pele, né, que pode ficar sensível. Também tem a água, né, o tônico, né? O tônico acalma a pele depois da maquiagem. Ao mesmo tempo em que é importante abrir os poros, né, para a oleosidade natural da pele, né, para que ela consiga sair, eles também precisam ser fechados. Daí que entra o tônico, né? Como a terceira dica, né, dos nossos cuidados, né, para com a pele após a maquiagem, já que assim ele vai restabelecer o pH da pele, que pode ser facilmente alterado devido à maquiagem. Então a loção tonificadora ajuda ainda na microcirculação na superfície da pele, suaviza e acalma, né, a pele após a limpeza, o que é ideal, né, para dormir com a pele descansada. Então você já sabe, né, o trivial que você tem que fazer, né, é passar também com o algodão, né, aplicar o produto no rosto, né, alguns movimentos leves, né, para você ganhar um aspecto mais hidratado e com mais viço. Também tem o creme hidratante, viu? É, tem muita gente que lava o rosto e já passa o creme hidratante, né? Ó. A hidratação é essencial para ter uma pele bem cuidada e saudável. Então, ela precisa, né, de água para manter o seu viço. E os cremes hidratantes são os responsáveis por esse trabalho. A dica é usar um creme noturno que contenha vitamina e ativos que ajudam na renovação celular, como retinol ou vitaminas A ou E, que reforçam as fibras de elastina. Então aplique em todo o rosto, massageando levemente para intensificar a absorção. E por último, gente, uma outra dica aqui é a máscara facial, né, que revitaliza a pele do rosto, né? Então vale aplicar uma máscara facial no dia seguinte, pois a vantagem é que a técnica tem resultado praticamente imediato sobre a pele para conter uma quantidade maior de ativos em sua composição. Então, existem muitos e muitos meios, né, pra gente poder cuidar da pele, ter toda aquela precaução necessária, porque maquiagem, a gente fica linda, maravilhosa, assim, de abalar, né, onde você chega. Só que depois, se você não cuida, fica caótica a situação, né? Daí a pele fica ressecada, fica

desidratada, fica manchada, cheia de acne, e ninguém quer isso, né? Então, ó, tem meios muito fáceis e de custo, ó, barato, que cabe bem no bolso da gente. Então, meninada, mulherada, presta atenção. Começa desde cedo, viu? É, as jovens, né, desde cedo já começa a cuidar da pele, assim, para ter uma pele mais viçosa. Tá bom? São 15 horas 49 minutos. Vamos com Suspicious Minds, Elvis Presley. Também teremos Sucesso ou Insegurança, Fim de Noite, MJ Records e Mari Fernandes, Telefone Sem Fio.

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Estou de volta! É, o Top Show aqui na casa, FM 87,7. E vamos juntinhos até as 17 horas, com muita música, informação, entretenimento para todos vocês. Lembrando que no próximo bloco, nós iremos falar sobre o quê? Deixa eu pegar aqui para vocês. Nós vamos falar sobre os hábitos, né, para cultivarmos a empatia. É, você é uma pessoa que tem a capacidade de compartilhar, né, a empatia, né? Você sabe, né, que é compreender, compartilhar o sentimento e o ponto de vista dos outros, né? Você entender, você ter empatia pelo que outra pessoa pensa, o que a outra pessoa sente, e muitas vezes acaba compartilhando tudo isso. Então, é um assunto bacana para vocês, né? Porque às vezes passa despercebido, né? E você tá sendo uma pessoa empática e não sabia, tá bom? 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Aproveitar e mandar um recadinho, o pessoal que tá ligadinho, sintonizadinho aqui na casa VRM. Mandar um abraço pra Karina, pra Rosilene, pra Rosana, as meninas lá de Andirá que estão ligadinhas pelo aplicativo, viu? Olha que maravilha, o pessoal também de Andirá tá sempre sintonizado. Eles vão mandando mensagem pra mim na rede social, aqui no meu Instagram. É, mas pode mandar, além do meu Instagram, pode mandar no WhatsApp da rádio, viu? É, olha, 999-20-4010. Vamos com Ferrugem Arrependidaço. Teremos também Léo Foguete, Beijo, Beija-Flor. E o Guilherme, Ele e Ela. 16 horas, 8 minutos. Já, já, tô de volta.

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16h20. Daqui a pouquinho tem mais música pra vocês. Mas agora, vamos falar sobre empatia. Empatia. Hábitos para cultivarmos a empatia. Aprender a agir com solidariedade e cultivar a empatia é algo que deve começar ainda na infância. Vocês sabiam? Afinal, crianças que são capazes de agir com compaixão podem causar um grande impacto na sociedade. Seja observando o exemplo dos pais, conversando com adultos, né, conversando, né, sobre o assunto, né, com adultos ou outras pessoas, ou se envolvendo em ações de voluntariado. Existem muitas formas de trazer o tema para o cotidiano. Uma maneira de agir com empatia é se envolver em atividades que beneficiem quem precisa, como afetados por enchentes, pessoas que estão em situação de rua, etc. Né? É uma forma de oferecer apoio, acolhimento. E muitas pessoas fazem isso, né? Nós vimos quando aconteceu a enchente, né, alguns anos atrás no Rio Grande do Sul, como houve uma mobilização grande de crianças, principalmente, escrevendo cartas e desenhos, mensagens para as crianças gaúchas que estavam, né, desabrigadas, que estavam passando por toda aquela situação. Então, isso se chama empatia. As crianças e os jovens se tornaram sensibilizados com tudo isso, né? Imagens, notícias que chegam até eles, né? Então, essa é uma forma de, né, concreta, né, de cuidado e empatia. E como ensinar, né, os filhos a serem solidários? A capacidade de se conectar com empatia com o outro, sentir com ele, se preocupar com seu bem-estar e agir com compaixão beneficia a vida de todos. A empatia envolve a capacidade de perceber os sentimentos, né, de outras pessoas, né, e reconhecer também as nossas próprias emoções. É de imaginar por que alguém pode estar se sentindo de determinada maneira e de se preocupar com o seu bem-estar. Então, tem 5 hábitos aqui para vocês aprenderem a cultivar a empatia. Mas isso a gente já é capaz de fazer, né? Muitas vezes a gente tem que tomar um pouco mais de consciência e, né, como se diz, dar a cara a tapa e fazer tudo isso, né? Se interessar pelo outro. A curiosidade expande nossa empatia quando falamos com pessoas fora de nosso círculo social, né? Encontrando vidas e visões de mundos muito diferentes das nossas. Também encontre semelhanças, né? Seja aberto para conhecer o outro na sua individualidade, valorizando o que os une e não os que os separa. Se colocar no lugar do próximo. Você já fez isso? Você tem esse costume? Muitas vezes é necessário, né? A gente tem aquele costume de olhar para o nosso próprio umbigo e não ver o que está acontecendo ao nosso redor, né? Então, se colocar, né, no lugar do nosso semelhante, né, ajuda a desenvolver a empatia, né? E com isso também faz com que a gente se aproxime ainda mais. Então, conhecer outras realidades permite desenvolver novas amizades e conhecer melhor a realidade do outro. Também devemos aprender a ouvir com atenção. A escuta qualificada é essencial para criar vínculos afetivos. A empatia é uma via de mão dupla, que na melhor das hipóteses é construída sobre o entendimento mútuo, uma troca de nossas crenças e experiências mais importantes. E para encerrar, haja com solidariedade. A empatia, ela pode acontecer a nível individual, mas também pode gerar melhorias para a sociedade. Por isso, é tão importante contribuir, seja doando para alguma causa ou sendo voluntário em instituições sociais. Ou então, no seu dia a dia, você ser empático, é um ser humano, é um animal em situação de rua, é uma pessoa que está passando fome, que está passando frio. Essas formas. Às vezes você vê alguém cabisbaixo, né, num canto, tá sentado, e você vê que a pessoa tá meio triste, você se aproximar, né, lógico, você aprende a observar o comportamento dos outros, né, mas chegar, tudo bem, como é que tá passando por alguma coisa. Então, muitas vezes, alguns segundos, alguns minutos que você é empático com a outra pessoa, com o seu semelhante, você vai tá fazendo, né, transformando a vida dela, vai realmente fazendo aquela diferença total. Às vezes aquela pessoa que você falou um minuto
está ganhando aquele dia inteirinho ou até mesmo a semana, simplesmente com o seu gesto, com a sua palavra, apenas com o seu sorriso. É o seguinte, gente, deixa eu arrumar aqui, deixa eu me organizar, porque tem estreia amanhã aqui na nossa Casa FM, vocês não podem perder, amanhã à tarde, a partir das 17 horas, estreia o Sertanejo de Verdade com meu amigo e conterrâneo Rafael Justo. Então vocês não podem perder. Vai ser modão, modão, os clássicos sertanejos com o Rafael Justo a partir das 17 horas até as 19, viu? Então 2 horas de moda boa pra vocês. Rafael, seja muito bem-vindo. 16 horas, 26 minutos. Próximo bloco tem mensagem do dia.

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Voltei, voltei. E olha só, gente, eu quero agradecer a participação, né, do pessoal que sempre está sintonizado, sempre ligadinhos aqui na Casa FM. Muito obrigada mesmo pela audiência que tem nos dado, né, durante todo esse tempo que a Casa FM está no ar. Então, gente, ó, muito obrigada realmente. 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

vamos para a nossa mensagem do dia. Cultive o pensamento positivo. A mente possui um poder extraordinário. Não somos capazes de mover montanhas, mas pensar e acreditar que somos capazes de chegar ao topo da montanha certamente é uma grande motivação para alcançar os nossos objetivos. O pensamento negativo nunca atrairá nada de positivo para a nossa vida. Habituar-se a esperar sempre o pior, a pensar que tudo vai dar errado, e que não somos capazes, oh meu Deus, faz nos entrar, né, num ciclo de pensamento descendente, cheio de negatividade, com uma força magnética que nos atrai sempre para o abismo. Então, falar palavras de otimismo é cultivar na alma sentimentos positivos. É manter a mente limpa e com disposição para ser feliz. É alimentar a força, a coragem e o entusiasmo. É preparar-se sempre para o sucesso e para continuar sempre tentando, mesmo em situações de fracasso. Seja positivo. Nada de bom acontece na vida de uma pessoa que só cultiva a negatividade.

de negatividade, ó, show, ninguém quer negatividade, não é mesmo, gente? Então, ó, pensamento positivo, otimismo e as coisas sempre acabam dando certo, sempre com muita fé, tá? Muita fé, esperança e força, porque tudo se resolve, tudo sempre caminha da melhor forma. E falando em caminhar da melhor forma, gente... Hoje tem Brasil, tem seleção brasileira, então ó, energia positiva para a nossa seleção, para os nossos jogadores, que tudo corra bem, né?

resultado seja positivo para chegarmos perto, né, da classificação para as oitavas de final. E eu tô indo embora desejando a vocês um ótimo final de semana. Daqui a pouquinho começa o Casa Sertaneja com meu amigo Richard. É muita música boa para vocês, então não desliguem o rádio, não saiam da sintonia, viu? Fiquem ligadinhos ainda na Casa FM. E eu desejo a vocês um ótimo final de semana. Fiquem com Deus e até segunda-feira, a partir das 15 horas, com mais um Top Show. E pra, né, pra dar aquela força, aquela animação, vamos com eles. Skank, é uma partida de futebol. 16 horas, 50 minutos.

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2: Alô, você, muito boa tarde. Hoje é sexta-feira. Sextou.
1: Pra falar
2: a verdade. É, vem pra cá pra falar a verdade, né? Hoje é sexta-feira, dia de jogo do Brasil. Todo mundo já se preparando pra entrar no clima da Copa, né? E a gente tá por aqui também no clima da Copa, né? Você vem participar com a gente, você vem aqui. E eu quero só ver o que, que vai dar hoje, né? E aí, o que, que dá? Será? Vamos juntinhos até as 19 horas com muita música, muita informação aqui na casa. Eu sou Richard Damasceno, fico juntinho com vocês até as 19 horas. A partir de agora, a música sertaneja é destaque na programação da nossa casa. Oh, que preguiça que eu tô nessa sexta-feira, hein? Estúdio Casa, vem participar com a gente. 999-20-4010 é o WhatsApp da nossa casa. 999-20-4010. Tá de bobeira aí? Tá no nosso comércio? É, tá nos bairros da nossa cidade? Tá em casa já, tranquilo, né? Já sextou, né? Já tá tomando aquela cervejinha gelada, já tá entrando no clima do jogo do Brasil, já tá ligando, acendendo, Richard. Acendendo a churrasqueira é mais bonito, né? Ligando. Ligar só liga o forno, só liga o fogão, né? Churrasqueira a gente acende. É isso aí, vamos juntinhos até as 19 horas, né? E você acompanhando a gente pela nossa casafm.com.br, você pode interagir com a gente também, né? Mande o seu WhatsApp, vem pra cá também, participe com a gente, aqui a nossa programação quem faz é você, é isso mesmo. Aqui na Casa Sertaneja, a programação quem faz é você. E hoje estamos diretamente do Estúdio 1, aqui da casa. Cada estúdio é uma emoção diferente, né? Vamos juntinhos até as 19 horas. Vem pra cá então, 999-20-4010, vamos juntinhos. E para abrir a nossa programação dessa sexta-feira, sextando. É, sextou. Simbora, Jorge Mateus, Tijolão, na nossa programação, na nossa casa. Amor, tô por aqui. Vem pra cá, vem nos ouvir. É, 7 horas e 11 minutinhos. Tijolão, Jorge e Mateus.
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0: É isso aí, você está na nossa casa, Casa Sertaneja, Estúdio Casa 87.7, beleza? Tudo jóia, tudo tranquilo por aí, você no nosso comércio, você já se preparando pra ir pra casa, pra curtir o Jogo do Brasil hoje, né? Já tá tudo pronto? É, quero só ver, se alguém quiser me chamar pro churrasco, já sabe, né? Como que não chama no peão do Jogo do Brasil hoje, né? Chama eu no peão, manda mensagem aqui pra nós, participe. Tá chegando mensagem aqui no meu celular também, 988-59-2600. E você pode interagir também com a gente pelo 999-20-4010, o WhatsApp da nossa casa, do nosso estúdio casa. E você passando na nossa cidade, seja muito bem-vindo em Bandeirantes, né? Você que está passando nas rodovias aqui em torno de Bandeirantes, você que está curtindo a nossa casa 87.7, manda um abraço para os nossos caminhoneiros também, né? Que estão todos os dias aí passando pelas nossas estradas, pelas nossas rodovias e com certeza na hora daquela mudança de canal sintoniza com a gente aqui, né? Olha só quem chegou. Alô, Cláudia, tudo bem? Manda um abraço especial pra Eliane também, né? A nossa nova secretária de saúde. O pessoal que tá sempre ligadinho com a gente também lá no sertãozinho, né, Larissa? Ela chegou. Meu Deus do céu. Como que não chama? Hoje tem peão, hein? Olha só, você no nosso comércio, você ligadinho com a gente, né? Lembrando, é claro, né? Que a nossa programação, quem faz é você, 9 9920 4010, o WhatsApp da nossa casa, né? Simbora de mais música aqui, mandar um abraço especial também pra Bruna, que tá ligadinha aqui com a gente, né, Bruna? Ela que pediu Henrique Diego, vai ouvir agora aqui na nossa programação.
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0: É, Suíte 14, Henrique e Diego, foi especialmente pra Bruna ligadinha com a gente, né, Bruna? Olha só o pessoal chegando por aqui, 999-20-4010. Participe você também, interaja com a gente, vem pra cá, aqui a nossa programação, quem faz é você. Eu vou para os nossos apoios culturais, né, e já já eu volto com mais música aqui na nossa programação.
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A Colômbia venceu o Uzbequistão por 3-1 pela primeira rodada do Grupo K da Copa do Mundo de 2026. A seleção sul-americana saiu na frente ainda no primeiro tempo e mostrou maior eficiência nas finalizações, controlando as principais ações da partida. O Uzbequistão tentou equilibrar o confronto e chegou a marcar, mas encontrou dificuldades para conter o ataque colombiano. Na etapa final, a Colômbia confirmou a superioridade e ampliou a vantagem para garantir os 3 pontos na estreia. Com a vitória, os colombianos assumiram posição de destaque no Grupo K, que também conta com Portugal e República Democrática do Congo. Já o Uzbequistão inicia a competição sem pontuar e precisará buscar a recuperação nas próximas rodadas para seguir sonhando com a classificação.

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0: Ai, ai, ai, e aí galera, esse é o seu estúdio Casa 87.7, beleza? Tudo jóia? 17 horas mais 28 minutinhos aqui na programação da nossa casa. E aí, beleza? Tudo jóia? Olha só, a galera já tá preparando, já me chamaram pra um churrasco aqui, né? Quero só ver, né, Gabriel? Diz a Larissa que hoje ela vai ficar na churrasqueira, será? Será? Eu acho que não, hein? Falando em churrasco, quero falar pra você dos nossos apoio cultural, né? 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Ai, ai, ai, 17 horas e 30 minutos falando em churrasco, não vejo a hora. Experimentar o churrasco da Larissa. Quero só ver se ela é boa na churrasqueira, né? Falando em Larissa, ela tá ligadinha com a gente lá no sertãozinho, né? Ela pediu Matheus e Cauã, quarta cadeira, é Larissa? Eu vi então pra galera lá do sertãozinho ligadinho com a gente.
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2: É, tempo que não volta, né? Tempo que não volta. Essa música faz eu lembrar sempre minha avó e meu avô, né? Ontem eu tava falando da minha avó, né? Quando eu tinha 5 aninhos, né, Márcio? O Márcio, lá no mercado Vila Rubi, minha avó passava todo dia lá, né? Eu falei que eu tinha 5, aí eu cheguei na casa dela depois do programa aqui, fui lá. Todo dia tem que passar lá tomar café. Tem que tomar café cedo, passar a tarde lá, tomar café. Tem que, às vezes, ir almoçar, se não já viu, né, Dona Maria? Dona Maria Imaculada, né? O seu Zé Damasceno, meus avós que estão sintonizados aqui na programação da rádio também, né? Minha herança, né? Mandar um abraço especial pra eles, né? Toda vez que eu escuto essa música, Minha Herança, da Ana Castela, faz a gente lembrar, principalmente dos nossos avós, né? Quando a gente era criança, né? Um abraço, viu, vó? Um abraço, vô. Tá lá a Lucélia ligadinha com a gente também, junto com o Celso, né? Sintonizado aqui na casa, 87.7. Lembrando que você pode participar com a gente, 999-204010. É o WhatsApp da nossa casa, né? Você pode também acessar onde quer que você esteja, casafm.com.br. É o WhatsApp, é o site, né? E também o nosso aplicativo. Mandar um abração especial pra galerinha que tá aqui chegando com a gente. Alô, Tainá, tudo bem? A Tainá tá ligadinha aqui comigo também. Mandar um abraço especial pra galera do Bandeirantudo também, né? Alô, Marcos Vinícius, alô, Ricardo, pessoal do Bandeirantudo também, né? Mandar um abração especial pra galera que tá todo dia sintonizado, que tá chegando por aqui também. Mandar um abraço pro Claudião Sorveteiro. Alô, Claudião! O Marcos Nazib também tá ligadinho aqui na nossa programação, né? Um abraço, viu? Pessoal que tá mandando áudio, se quiser mandar texto, é melhor pra gente, tá? Que eu não consigo escutar aqui pelo computador do estúdio. Então, se você puder mandar texto, a gente já lê seu recadinho aqui no ar, né? Eu vou pros nossos apoios culturais e eu volto já já com mais música aqui na nossa programação, na programação da nossa Casa Sertaneja.

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segunda a sexta, a partir das 17 horas, né? E amanhã, a partir das 17 horas, tem Sertanejo de Verdade aqui na nossa programação, na apresentação do Rafael, né? Amanhã tem Sertanejo de Verdade estreando aqui na nossa programação. Alô, Claudião! É, o Claudião tá ligadinho com a gente. Oi, Mayara! Tudo bem? A Mayara, a galera do Moura Pães já ligadinho com a gente também. Tá lá no João Teodoro, tá fazendo entrega de pães lá no João Teodoro, né? Moura Pães, a galera de Moura Pães. Já já eu trago nossos apoios culturais aqui na nossa programação, né? Da Mayara e o Pablo lá. Lá no João Teodoro, né? Mandar um abraço especial também pro pessoal lá do João Teodoro, a Márcia ligadinha com a gente lá também, né, Márcia? Um abraço! Deixa eu ver quem tá chegando por aqui. Alô, Rafael! Tudo jóia? Mandar um abraço especial também pro Vitão. Alô, Vitão! Vitão do táxi também ligadinho com a gente, fazendo as corridas lá e acompanhando a nossa programação, né? Simbora, simbora! Vem pra cá participar você também, 999204010. Esse é o seu Estúdio Casa 87.7, né, Claudião? Claudião tá ligadinho com a gente, né? Manda um abração especial pra galera lá ligadinha com a gente, pro pão de queijo também. É, olha só, a galera chegando aqui com a gente, né? Alô, Miriam, tudo bem? O pessoal lá de 1º de maio sintonizado aqui com a gente também, né, Miriam? Tá ouvindo a gente. Pede aí, pode pedir, pede a sua música e a gente toca aqui na nossa programação, né? Simbora então de música. Claudião ligadinho com a gente. Leandro e Leonardo, Claudião, cerveja na nossa programação.

0: 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É, tá aí, né? O pessoal ligadinho com a gente aqui na programação da nossa casa. Vem pra cá você também participar com a gente. 999-20-4010. 999-20-4010. A programação aqui da nossa casa é vocês que fazem, né? Vem pra cá você também participar comigo. Vem pra cá você também participar. Ligue e participe. 999-20-4010 aqui na programação da nossa casa.
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0: Olha só o pessoal vindo aqui comigo no meu zap também. Oi, Fernanda! Tudo bem? Olha só, mandar um abração especial também pra galera que tá sintonizando aqui com a gente. Alô, Pablo! Tudo jóia? O Pablo lá de Andirá, né? O pessoal também de Andirá marcando presença aqui. Oi, Yasmin! A Yasmin também. O pessoal lá do Carvalho Henriques. É, oi, Jenny! A Jenny também, a Jenny Alves. Ligadinha com a gente aqui também, né? Olha só a galera participando aqui com a gente. Aproveitando também, já que o pessoal do Projeto Bicho apareceu por aqui também, né, Cacau? Hoje foi resgatado um cachorrinho ali próximo ao Poco Louco. É isso? É ali próximo do Poco Louco. Esse cachorrinho foi resgatado dentro da placenta, né? A cachorrinha criou no meio da rua lá. O pessoal tá pedindo doação de pet milk, né? Ou alguém que tem uma mãezinha de leite. Se você tiver uma mãezinha de leite aí, esse cachorrinho, ele tá sendo aquecido, né? Com a ajuda ali de luva d'água, né? A luva cheia d'água aquecida, né? E se às vezes você tiver uma cachorrinha aí que acabou de criar, talvez ela aceite esse filhotinho, né? Você pode estar nos ajudando também, né? Com esse filhotinho, né? O pessoal resgatou, levou lá, cortaram a placenta e a cachorrinha também deve estar na rua aí criando os outros filhotinhos, né? Judiação. Se vocês tiverem, às vezes, aí, entre em contato aqui com a gente ou com o pessoal do Projeto Bicho, né? Você poderá estar ajudando aí, então, esse cachorrinho que foi resgatado, né? Foi resgatado e dentro da placenta ainda, judiação. E o pessoal fez o resgate lá. Mas aproveitando também, né, falando de Projeto Bicho, vamos falar dos nossos apoios culturais também. O pessoal que tá todo dia com a gente, né? Eu falei da Maiara, que tá lá no João Teodoro, fazendo a entrega dos pães, né? Tá ligadinha com a gente. Aproveitando, falar também do Moura Pães, né, Maiara? Moura Pães, os nossos apoios culturais, que tá todos os dias aqui com a gente. Além de estar apoiando a nossa programação, né? Além de estar com apoio cultural aqui na nossa programação, tá sintonizado todos os dias com a gente lá, né? 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A Miriam tá ligadinha aqui com a gente, lá em 1º de maio. Ela pediu uma música do Henrique Juliano aqui na nossa programação, né, Miriam? Vai ouvir então agora Henrique Juliano, mudando de assunto, agora aqui na nossa, na sua casa.

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Henrique e Juliana agora na programação da nossa casa. 18 horas mais um minutinho. 18 horas mais um minuto. É hora do nosso momento de refletirmos, aquele momento nosso de oração, né? Daqui a pouquinho eu volto, logo após o nosso momento Ângelus. Não saia daí, eu volto já já. Participe com a gente, 999204010, aqui na programação da nossa, da sua casa.

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2: Olá, meu amigo, olá, minha amiga ouvinte. Estamos juntos para mais um momento de oração, um momento de inspiração. Eu sou o Padre Ezequiel, desejo graça e paz. Sexta-feira, estamos concluindo mais uma semana. Como foi a sua semana? O que você quer destacar para agradecer? O que se apresentou difícil e que você não resolveu e precisará ainda dispor energia para resolver? Fazer esse balanço é muito importante. Por isso, diante de Deus, que nós sabemos que nos ama, que acolhe tudo, acolhe a nossa realidade, acolhe a nossa vida, acolhe as nossas conquistas e também as nossas dificuldades, porque Ele está junto conosco. E Ele nos diz: não temas, eu estou contigo, eu caminho contigo, eu acompanho os teus passos. Basta nós percebermos isso, que vamos tendo já uma qualidade de vida. Por isso eu convido você agora para se colocar em oração, para agradecer, para sintonizar com a luz de Deus, com a bênção, com Nossa Senhora, a quem nós rezamos. E o pensamento do dia é: você vai perceber que o poder está nos seus pensamentos. Eu preciso perceber o que penso. Quais pensamentos predominam em mim? Se eu pensar negativo, atraio negatividade. Se eu pensar positivo, atraio positividade. Aquilo que penso produz a vibração para o universo e essa produz a minha realidade. O que você tem pensado? Meditemos a canção. Só

0: Vamos rezar juntos. O anjo do Senhor anunciou a Maria, e ela concebeu do Espírito Santo. Ave Maria, cheia de graça, o Senhor é convosco. Bendita sois vós entre as mulheres, e bendito é o fruto do vosso ventre, Jesus. Santa Maria, Mãe de Deus, rogai por nós, pecadores, agora e na hora da nossa morte. Amém. Eis aqui a escrava do Senhor, faça-se em mim segundo a vossa palavra. Ave Maria, cheia de graça, o Senhor é convosco, bendita sois vós entre as mulheres, e bendito é o fruto do vosso ventre, Jesus. Santa Maria, Mãe de Deus, rogai por nós, pecadores, agora e na hora de nossa morte. Amém. E o Verbo se fez carne e habitou entre nós. Ave Maria, cheia de graça, o Senhor é convosco, bendita sois vós entre as mulheres, e bendito é o fruto do vosso ventre, Jesus. Santa Maria, Mãe de Deus, rogai por nós, pecadores, agora e na hora de nossa morte. Amém. Rogai por nós, Santa Mãe de Deus, para que sejamos dignos das promessas de Cristo. Oremos. Derramai, ó Deus, a vossa graça em nossos corações, para que, conhecendo pela mensagem do anjo a encarnação do vosso Filho, cheguemos por sua paixão e cruz à glória da ressurreição. Por Cristo nosso Senhor. Amém. E agora sobre todos vocês, a bênção que Deus quer dar. Por intercessão de Nossa Senhora, a Mãe de Jesus e Nossa Mãe, desça sobre você, sobre sua casa, sobre sua família, sobre o seu descanso, sobre a sua vida, para que você seja muito feliz. A bênção que Deus quer dar. Deus te abençoe e te guarde. Em nome do Pai, do Filho, do Espírito Santo. Amém. Obrigado por estar junto e até a próxima semana. Muita paz.
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8: É isso aí, estamos de volta. 18 horas, mais 12 minutos.
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8: Vem pra cá você também participar com a gente. 99920-4010. 99920-4010. Esse é o WhatsApp da nossa, da sua casa. Lembrando que amanhã estreia programa Sertanejo de Verdade aqui na casa, né? A partir das 17 horas, todos os sábados, com ele, o Rafael. Olha só a galera chegando pra cá. Alô, Rafa! Pessoal de Santa Mariana marcando presença, aproveitando, falando em Santa Mariana. Vou mandar um abração especial pro Tenente Ernesto, ele que é o novo comandante do Corpo de Bombeiros de Bandeirantes, que é de Santa Mariana, né? O pessoal do Corpo de Bombeiros também. Alô, Adriel, a galera que tá de serviço hoje, o Aliberti, o Camargo, né? O Vasconcelos, a galera do Corpo de Bombeiros também. Hoje foi movimentado, ontem e hoje, né? É, foi movimentado lá pro pessoal do Corpo de Bombeiros, né? É, hoje tá movimentado, né? O pessoal tá trabalhando bastante. E lembrando, né, que qualquer situação de emergência, ligue 193. Olha só, o pessoal ligadinho com a gente, os nossos apoios culturais também. Mandar um abração especial, falei há pouco do Projeto Bicho, né? Agradecer o pessoal que doou o Pet Mil, que já tem doação chegando, né? Muito obrigado, né? Os nossos ouvintes também que tá sintonizado com a gente e já doou o Pet Mil, né? Claro, o Pet Mil que vai ajudar bastante, né? Mas se você tiver também uma mãezinha de leite para esse cachorrinho que foi resgatado, né? Dentro da placenta da mãe ainda, né? A mãe criou, saiu correndo. Teve um senhor que acabou resgatando ele, né? E tá com o Projeto Bicho, pessoal, vai tentar aí salvar a vida desse cachorrinho, né? Falando desse cachorrinho, eu quero falar pra você dos nossos apoio cultural, mandar um abração especial, mais que especial, pra galera do Simpaticão, né? 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O pessoal chegando aqui, mandar um abraço especial também pra galera chegando aqui com a gente, né? Alô, Amanda! Tudo bem? Amanda ligadinha com a gente, pedindo Panda, né? É, Panda que é sucesso aí por onde quer que passa, né? Agora, um sonho louco do Panda aqui na programação da nossa Casa Sertaneja.
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2: É 18 horas mais 21 minutinhos aqui na programação da nossa casa. 18 horas mais 21 minutinhos. O pessoal mandando mensagem aqui. Alô, Jorge! Tudo bem? Tudo jóia? Alô, Thelma! A Thelma ligadinha aqui com a gente, né? A Thelma lá no mercado da Vila Rubi, né? Tá ligadinha aqui na programação da nossa casa. Boa noite! 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Bom descanso. Sextou. Obrigado, Thelma. Ai, ai, ai. A Thelma ligadinha com a gente. Eu tô tentando enxergar. Nós estamos diretamente do Estúdio 1. Aí do Estúdio 1, o Richard é meio cego, não consegue enxergar as mensagens direito, né? Então tem que dar zoom nível 10. Valeu, valeu. Olha só, 18 horas e 22 minutinhos. Eu vou para um breve apoio cultural. Os nossos apoios culturais de todos os dias que estão aqui sintonizados, ligadinhos e apoiando a programação da nossa, do nosso estúdio casa, né? Eu volto já já aqui dentro da nossa programação.

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até a nossa seleção. 18 horas mais 27 minutinhos. 18h27, aí, já tá preparado pro jogo da nossa seleção? Ainda não? Ai, ai, ai, hein? Bora, tem gente se arrumando já pro jogo, né? É, a galera já tá se preparando. Hoje tem a nossa seleção. Daqui a pouquinho, às 21 horas e 30 minutos, tem Brasil e Haiti, hein? E aí, o que, que será que dá? Logo mais às 19 horas, daqui a pouquinho também tem Escócia e Marrocos. É, Escócia e Marrocos, né? O México ganhou da Coreia ontem, né? De 1 a 0. Os Estados Unidos ganhou da Austrália também de 2 a 0, né? Olha só, hein? Vamos ver o que, que vai dar. Tem Turquia também às 0 horas de hoje, né? Tem a Turquia e Paraguai. Vamos ver, tamo vendo aí, acompanhando de pertinho, né? Tomara que o nosso Brasil, pelo menos, vença hoje, né? Para de empatar, aí não dá, hein? A empatar não, né? Vamos ganhar, vamos que vamos. E vamos ver, né? Vamos ver o que, que vai dar hoje. Tô até vendo, né? No ritmo da Copa, essa é a nossa casa, 87.7. E é claro, né? Você que já tá se preparando, vamos com cuidado, né? Vamos com cuidado. É, o jogo começa às 21h30, depois a galera vai sair, vai estar acompanhando em alguns locais da nossa cidade. Na hora de ir para casa, com cuidado, vamos para casa todo mundo em paz, né? Logo mais então, às 21h30, tem Brasil e Haiti. É claro, se você for fazer aquele churrasco, me chame. Chame eu para ir junto com vocês, né? É isso aí. Dentro da nossa programação, aquele momento da nossa Copa. Tamo na torcida pelo nosso Brasil. Simbora, vamos ver o que, que vai dar. Não pode parar. Vai, Brasil! Continuando a nossa programação aqui no nosso estúdio casa.

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0: É, essa é a sua casa sertaneja, 18 horas mais 38 minutinhos, 18h38, boa noite, alô Solange! Tudo bem, Solange? A Solange tá ligadinha com a gente lá no Humberto Teixeira, né? Mais conhecido como Pombal. É, lá no Humberto Teixeira, né? Deus te abençoe hoje, amanhã e sempre. Boa noite. Boa noite, Solange. A Solange Prela, né? Tá ligadinha com a gente. Manda um abraço também pra Heloísa, né? A Heloísa tá lá no João Teodoro também. Tá ligadinha com a gente aqui na nossa programação, né? Mandar um abraço pro pessoal que tá todo dia aqui sintonizando na nossa casa 87.7, né? Aqui quem faz a nossa programação acontecer é você, né? É, vem pra cá você também. Tá certo. Alô, Kleber! Tudo bem? Mandar um abraço especial também pro Juninho, ligadinho com a gente. Alô, Paulão, ali pertinho do Parque do Povo também, né? Ligadinho com a gente, aproveitando, né? Mandar um abraço pra Dona Maria também, pro Laurindo, pra Fia, pro Robson também, ligadinho com a gente aqui todos os dias na nossa 87.7. Aqui quem faz a nossa programação acontecer é você, né? O pessoal ligadinho aqui com a gente, mandando mensagem. Ah, deixa só eu achar, me achar aqui, né? Alô, Marcos! O Marcos também, mandar um abraço especial pro Marcos também, ligadinho com a gente, né? Tá nas entregas já, Marcão? É, Marcão Segurança também? Ah, Marcão também tá todos os dias sintonizado. Marcão já pegou o carro, já tá acompanhando aí, tá ligadinho com a gente aqui na programação da nossa casa. Aproveitar e mandar um abraço também pro João Guim, né, João? Alô, João! João Guim também, né? Tá ligadinho aqui com a gente na nossa programação. Às 18 horas e 40 minutos, vamos para um breve apoio cultural. Os nossos parceiros de todos os dias, né? Mandar um abração especial pro pessoal da ARMD Modas. Mandar um abraço especial também pro pessoal de Moura Pães, Simpaticão. E também aquela churrascaria Strike. É, olha só. Opa, tá certo. Já eu volto com a sua música, tá? Eu vou pro nosso apoio cultural rapidinho. Já eu volto com a sua música. Alô, Cuco! Abraço!
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0: Esse é o seu Casa Sertaneja. Casa Sertaneja que vai ao ar de segunda a sexta a partir das 17 horas, né? É isso aí, né, pessoal? Eu vou ficando por aqui, que amanhã o Rafa chega por aqui. Oi, Richard. Aí, ó, só porque eu ia falar do Rafa. Eu fui olhar sua mensagem, tá vendo? Amanhã você chega por aqui. Às 17 horas, correto? 17 horas, com o Sertanejo de Verdade. Acertei? Sertanejo de Verdade, amanhã na programação da nossa casa. E é claro, eu vou ficando por aqui, mas eu volto segunda-feira. Segunda-feira a gente se vê? O que você acha? A partir das 17 horas, aqui na programação da nossa casa, né? Eu vou deixando as últimas aqui na programação. Não se esqueça, amanhã às 17 horas tem Sertanejo de Verdade. E a Casa Sertaneja volta na segunda a partir das 17 horas. Maiara, eu vou deixando a sua música por aqui, mas eu volto segunda-feira a partir das 17 horas. Lembrando, né, que a gente se vê por aí nas ruas de Bandeirantes. Valeu, pessoal, eu vou ficando por aqui 18 horas e 47 minutos. Lembrando vocês, hoje tem jogo do Brasil, se beber, não dirija. Eu vou ficando por aqui, Maiara, a sua música agora aqui na nossa programação. Afinal, ô amigão, cuida bem dela, viu? Henrique e Juliana agora na nossa casa. Ela tem a senha, tem o olho, tem...
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0: Ouvir também combate às apostas ilegais.
1: Decreto assinado pelo presidente Lula vai permitir bloqueio de bens das bets irregulares e destinação do dinheiro para o Fundo de Segurança Pública. Graziele Bezerra.
2: Segundo o Ministério da Justiça e Segurança Pública, ao todo, 25 milhões de brasileiros apostam nessas plataformas, sendo que um a cada quatro deles aposta todos os dias.
0: Hoje, na apresentação da Voz do Brasil, eu, Mariana Jungmann e Luciano Seixas.
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0: A taxa de analfabetismo no Brasil caiu para menos de 5%, a menor da série histórica.
1: O índice de pessoas que não sabem ler e escrever é maior entre os idosos com mais de 60 anos.
0: Políticas como o Pacto Nacional para a Educação de Jovens e Adultos vem ajudando a reduzir ainda mais essa taxa no Brasil.
3: Na mesa, cadernos e lápis. No coração, sonhos que resolveram sair da gaveta. Aos 61 anos, a cearense Maria do Socorro não perde uma aula no Centro de Educação de Jovens e Adultos no Distrito Federal. Ela teve que trabalhar desde muito cedo e não aprendeu a ler e a escrever, mas decidiu voltar à sala de aula por meio do EJA. E hoje divide o tempo entre as lições e as faxinas que faz para ganhar a vida. A cada nova palavra que ela aprende, é um mundo novo que se abre.
4: Toda pra que eu vejo, eu tô lendo. Vou no mercado, aí eu vejo o preço das coisas, aí eu fico lendo.
3: Assim como Maria do Socorro, milhares de brasileiros têm vencido a luta contra o analfabetismo. Segundo novos dados do IBGE, em 2025, o Brasil tinha 8 milhões e 400 mil analfabetos com 15 anos ou mais, o que representa uma taxa de analfabetismo de 4,9%. O ministro da Educação, Leonardo Barchini, destacou que é o melhor resultado da série histórica.
5: Pela primeira vez na história, nós atingimos na população de mais de 15 anos menos de 5% de analfabetos no Brasil. E sabe o que a Unesco fala disso? Sabe o que os organismos internacionais falam disso? Falam que um país, quando atinge menos de 5% de adultos analfabetos, ele está encaminhado para a erradicação do analfabetismo.
3: Segundo o IBGE, a população com 60 anos ou mais representava mais da metade do total de analfabetos em 2025. E entre os idosos, pela primeira vez, a taxa de analfabetismo entre as mulheres foi menor que a dos homens. De acordo com William Kratochiwil, analista do IBGE, sem considerar o grupo dos idosos, a taxa cai para menos de 3%.
6: Se tirarmos as pessoas de 60 anos ou mais do grupo de análise, essa taxa ela cai para 2,6%. Isso é reflexo de uma quase universalização da taxa de escolarização, da frequência à escola contínua de crianças de 6 a 14 anos, que em 2025 alcançou aí os 99,5%.
3: Para fortalecer a educação de jovens e adultos e combater o analfabetismo no Brasil, em 2024 o MEC lançou um pacto nacional que aumenta as vagas nessa modalidade de ensino nos sistemas públicos. A professora do EJA, Ana Isabel Lopes, ressalta que apesar das limitações, os alunos buscam a superação e o aprendizado.
7: A sede maior é essa, eu quero aprender a ler, escrever e eu quero fazer contas. E aí a gente, dentro desse universo, a gente vai apresentando um outro mundo, né? Outras discussões.
3: O Pacto Nacional pela Superação do Analfabetismo prevê mais de 3 milhões de novas matrículas no EJA. E o investimento total deve ser de 4 bilhões de reais até 2028. Reportagem Gabriela Noronha.
1: E o novo piso salarial dos professores da educação básica já está definido. Será de R$ 5.130,63.
0: Um reajuste de 5,4% em relação ao valor que estava em vigor, garantindo ganho real acima da inflação.
1: O decreto foi assinado pelo presidente Lula e publicado hoje no Diário Oficial.
0: Segundo a legislação vigente, a atualização anual do piso não pode ficar abaixo da inflação acumulada.
1: E os profissionais contratados por tempo determinado também estão entre os beneficiários do piso salarial nacional.
0: As inscrições para o Sisu Mais acabam hoje, mas os estudantes ainda têm algumas horas para aproveitar essa oportunidade.
1: O sistema aproveita notas de quem fez o último Enem, mas não foi selecionado no primeiro semestre para uma nova seleção de vagas remanescentes em universidades de todo o país.
0: E as notas de corte já foram divulgadas, o que ajuda a escolher cursos com mais chance de passar.
8: O Ministério da Educação divulgou as primeiras notas de corte parcial do SISU+, uma etapa complementar do Sistema de Seleção Unificada, SISU, que vai ofertar eventuais vagas disponíveis em instituições públicas de educação superior. A nota de corte pode ser consultada diretamente nas páginas do SISU Aluno e do SISU Vagas ou por meio da Central de Atendimento do MEC pelo telefone 0800-61-61-61. Ao todo, 34 instituições públicas de educação superior decidiram destinar vagas para o SISU+. Estão sendo ofertadas 9.436 vagas em 532 cursos. A nota de corte deve ser utilizada pelo candidato apenas como uma referência da situação em que se encontra para concorrer à vaga selecionada, não sendo uma garantia de seleção. E atenção, o estudante que obtiver no mínimo 650 pontos na média das 5 provas do Enem está apto a participar do PEDME Licenciaturas caso se inscreva para um curso presencial de licenciatura e seja selecionado. Quem entrar no programa vai ganhar bolsa mensal de R$1.050 desde o ingresso até a conclusão do curso. Para mais informações, acesse as redes sociais do Ministério da Educação ou portalgov.br/MEC. Reportagem Júlio César de Oliveira.
1: Melhorar a qualidade do atendimento dos futuros médicos e garantir a regulação dos cursos de medicina.
0: Esses são os objetivos de uma medida provisória assinada hoje pelo presidente Lula, que torna obrigatória a aprovação no ENAMED, o Exame Nacional de Avaliação da Formação Médica, para obter o diploma e o registro profissional.
1: A medida vale apenas para novos alunos que ingressarem nos cursos de medicina.
9: Estudantes de medicina deverão obrigatoriamente ser aprovados no ENAMED, o Exame Nacional de Avaliação da Formação Médica, para obter o diploma e exercer a profissão. O ENAMED também vai substituir a prova teórica do Revalida, exame aplicado a médicos formados no exterior que querem validar o diploma no Brasil. As mudanças estão previstas em uma medida provisória assinada pelo presidente Lula durante a inauguração do Hospital Universitário da Universidade Federal de São João del Rei, em Divinópolis, Minas Gerais. Em entrevista coletiva nesta sexta-feira, a secretária de Regulação e Supervisão da Educação Superior do MEC, Marta Abramo, afirmou que a nova política tem como objetivo melhorar a qualidade da formação médica e fortalecer a supervisão dos cursos.
10: Isso agora vem reforçado na própria medida provisória no texto e vai ter um reforço legal, né, de que um dos objetivos do ENAMED é exatamente auxiliar na avaliação, regulação e supervisão dos cursos de graduação de medicina. Isso está em perfeita consonância com o nosso Sistema Nacional de Avaliação. O resultado dos desempenhos podem constituir o referencial básico dos processos de regulação e supervisão da educação superior.
9: Com a medida, cada estudante deverá participar do ENAMED duas vezes, a primeira ao final do quarto ano do curso, para ajudar a identificar dificuldades e permitir que as instituições façam os ajustes necessários. E a segunda prova será no último ano da graduação. Nesta última etapa, a aprovação no exame será obrigatória para que o formado possa se inscrever no Conselho Regional de Medicina, o CRM, e exercer legalmente a profissão. A exigência não vale para quem já está cursando medicina, apenas para quem entrar após a publicação da medida provisória. Para o secretário de Gestão do Trabalho e da Educação na Saúde do Ministério da Saúde, Felipe Proenço, a mudança é uma reivindicação das entidades médicas e responde a uma preocupação da população.
11: Traz essa grande preocupação com a qualidade da formação médica, com quem está atendendo a pessoa, de como que a pessoa que está sendo atendida vai poder saber sobre a qualidade da formação desse profissional. Para isso, foi fundamental estar ouvindo a população, estar ouvindo um clamor da sociedade que acha importante que tenha uma prova que avalie a qualidade da formação médica, e é exatamente isso que a medida provisória está apresentando, ouvindo essa preocupação, esse clamor.
9: O ENAMED foi criado em 2025. Na primeira edição, 32% das escolas médicas do país tiveram a avaliação considerada insatisfatória. 33% dos estudantes concluintes não atingiram o nível mínimo de proficiência esperado. O exame será realizado duas vezes por ano pelo INEP, o Instituto Nacional de Estudos e Pesquisas Educacionais Anísio Teixeira, nos municípios que têm cursos de medicina. A edição de 2026 está com inscrições abertas até 29 de junho. As provas serão aplicadas no dia 13 de setembro. Reportagem Jéssica Gonçalves.
0: E o presidente Lula também anunciou hoje em Minas Gerais um pacote de investimentos em saúde com foco na ampliação do atendimento pelo SUS.
1: Foi inaugurado um novo hospital da Universidade Federal de São João del Rei, que vai beneficiar 1 milhão de pessoas em 54 cidades.
12: O Hospital da Universidade Federal de São João del Rei será referência em assistência à saúde, ensino e pesquisa. É o primeiro da região oeste de Minas Gerais totalmente destinado ao SUS. O hospital terá capacidade de atendimento de média e alta complexidade e vai beneficiar mais de 1 milhão de pessoas de 54 municípios. O presidente da Rede HU Brasil, que administra hospitais universitários federais, Arthur Chioro, detalhou como será a estrutura da nova unidade de saúde.
13: Esse hospital, que já está atuando, já tem paciente internado, vai ter 198 leitos. Desses 198 leitos, 55 serão de terapia intensiva. Nós teremos todas as principais especialidades clínicas, cirúrgicas, pediátricas.
12: O governo do Brasil vai investir 341 milhões de reais por ano no hospital universitário, além de 85 milhões de reais para a compra de equipamentos e mobiliários médico-hospitalares. Durante a inauguração, o presidente Lula falou sobre a importância de investimentos para a saúde e educação.
14: Nós estamos criando 40 e poucos hospitais universitários. E nós estamos fazendo mais investimento do que já foi feito em qualquer momento da história desse país na da saúde. Por uma simples razão. Por uma simples razão. A Constituição brasileira diz que todos nós somos iguais perante a lei. Então o povo pobre tem que ter direito à mesma médica que o presidente da República tem.
12: Pela manhã, em Minas Gerais, Lula também anunciou investimentos para o Hospital Luxemburgo, em Belo Horizonte, referência no tratamento contra o câncer. A unidade, que pertence ao Instituto Mário Pena, passou a atender 100% pelo SUS e recebeu investimentos de 89 milhões e 300 mil reais, além de um acelerador linear para radioterapia e um equipamento de cirurgia robótica pelo Agora Tem Especialistas. O programa, que tem como principal objetivo reduzir fila de espera na saúde a partir de consultas, cirurgias e equipamentos, como ressaltou o ministro da Saúde, Alexandre Padilha.
15: E eu, para resumir o que é o Agora Tem Especialistas, ele é exatamente o que nós estamos vendo aqui. É a maior mobilização da história do SUS, tanto da rede pública quanto da rede privada do nosso país, para que a gente reduza o tempo que as pessoas esperam nas filas do SUS para fazer uma cirurgia, um exame, para começar o tratamento do câncer.
12: Em Divinópolis também foram entregues veículos para transporte de pacientes pelo novo PAC Saúde e pelo programa Caminhos da Saúde. Em Minas Gerais, já foram selecionados 314 veículos, entre vans, micro-ônibus e ambulâncias, com investimentos superiores a 127 milhões de reais. De Divinópolis, em Minas Gerais, Luciana Colares de Holanda.
0: E o governo do Brasil também está investindo para promover o cuidado, fortalecer a assistência e reduzir riscos no Sistema Único de Saúde.
1: Para isso, foi criada a Política Nacional de Qualidade e Segurança do Paciente, com o objetivo de dar mais qualidade no atendimento aos pacientes.
16: Segurança, qualidade e acolhimento no atendimento à saúde. Para reforçar esse cuidado no SUS, o governo do Brasil instituiu a Política Nacional de Qualidade e Segurança do Paciente. A medida busca prevenir falhas, aprimorar a comunicação entre as equipes e oferecer uma assistência cada vez mais segura e humanizada, explica Luísa Bezerra Frazão, coordenadora geral de atenção hospitalar do Ministério da Saúde.
17: A gente traz o paciente como centro do cuidado, esse é o maior ganho que a política ela faz menção, né, que o paciente, além dos direitos, ele tem deveres e ele deve ser olhado nas suas peculiaridade, na sua individualidade.
16: Entre as ações prioritárias estão a identificação correta do paciente, a prevenção de infecções, o uso seguro de medicamentos e a melhoria da comunicação entre as equipes de saúde. A política também incentiva o monitoramento de falhas para que os erros sejam compreendidos e não voltem a acontecer. A médica Cláudia Mello, do Núcleo Estadual de Gestão Estratégica de Segurança do Paciente do Rio de Janeiro, destaca a tecnologia no processo de cuidados.
18: Com a vinda da tecnologia, do avanço, da melhoria dos cuidados, essa reorganização teve que ser feita. É ampliar o engajamento do paciente no seu cuidado. Esse é o principal modelo que a gente quer desde sempre. O paciente entender que ele é o dono do seu cuidado, que ele tem que participar, se envolver na sua rotina de atendimento.
16: A implementação dessa política vai atender ações estratégicas a diferentes contextos de atenção à saúde, incluindo a atenção primária, a atenção hospitalar, os serviços de urgência e emergência e a atenção domiciliar. Reportagem Pablo Mundim.
0: Uma medida provisória assinada hoje pelo presidente Lula e será um passo a mais para a redução das filas por liberação de benefícios do INSS.
1: Ela reduz de 45 para 30 dias o prazo para a inclusão de processos administrativos e serviços no programa de gerenciamento de benefícios.
19: O governo federal reduziu de 45 para 30 dias o prazo para acelerar a análise de processos acumulados no INSS. Agora, os pedidos parados há pelo menos um mês entram direto no programa de gerenciamento de benefícios. O PGB prevê o pagamento de bônus para os servidores do INSS por análises extras que eles realizarem além da sua capacidade ordinária. A medida não gera custos adicionais para os cofres públicos. A presidente do INSS, Ana Cristina Silveira, explica as vantagens da nova regra.
20: Com a norma publicada pelo governo do Brasil, os processos que estiverem há mais de 30 dias aguardando análise poderão ser incluídos no PGB, programa que reforça nossa capacidade de atendimento. Estamos utilizando os recursos já previstos para tornar o atendimento mais ágil, reduzir o tempo de espera e garantir que os direitos da população sejam reconhecidos com mais eficiência.
19: Com a mudança, a expectativa do governo é beneficiar de imediato mais de 100 mil cidadãos que aguardam uma resposta da Previdência Social. A nova regra já está em vigor em todo o país. Reportagem Pedro Sardinha.
0: 25 milhões de brasileiros têm usado plataformas ilegais de apostas online, as chamadas bets, e um quarto deles jogam nelas todos os dias.
1: Para conter o avanço desse mercado irregular, foi assinado hoje pelo presidente Lula um decreto que garante o bloqueio de recursos financeiros dessas empresas.
0: E destina recursos a ações de prevenção e combate à criminalidade.
21: Um decreto assinado nesta sexta-feira pelo presidente Lula aumenta a rigidez contra o mercado de apostas ilegais, garantindo mais efetividade no bloqueio de bens e recursos de agentes que operam fora da lei. De acordo com o ministro da Fazenda, Dario Durigan, ao identificar apostas ilegais, a Secretaria de Prêmios e Apostas vai notificar as instituições financeiras para que bloqueiem em até 24 horas os valores existentes e interrompam novas transações.
22: A partir de agora, com o decreto do presidente regulamentando a lei antifacção, uma notificação, um novo documento que vai ser apurado pela SPA, vai ser enviado diretamente aos bancos e às instituições financeiras, com ciência do Banco Central. A obrigação legal passa a valer e a instituição financeira tem que bloquear todas as contas que ela tiver identificado por onde passou recurso dessas bets ilegais.
21: Cumprido o devido processo, os recursos bloqueados serão destinados ao Fundo Nacional de Segurança Pública, contribuindo para o financiamento de ações de prevenção e combate à criminalidade. Segundo o Ministério da Justiça e Segurança Pública, as bets ilegais representam entre 41% e 51% das plataformas que operam na legalidade. Ao todo, 25 milhões de brasileiros apostam nessas plataformas, sendo que um a cada quatro deles aposta todos os dias. Por isso, o ministro da pasta, Wellington César Lima e Silva, considera importante a iniciativa de conter as ações criminosas em sites ilegais.
23: Não é
2: trivial esse esforço que o governo federal faz, antes pelo contrário, ele é muito robusto e complementar de tantas outras iniciativas que estão sendo adotadas. Esse é um largo passo nesse combate às bets ilegais.
21: Desde outubro de 2024, o governo do Brasil vem desenvolvendo medidas para combater o jogo ilegal e o endividamento das famílias. Uma delas foi a exclusão dos beneficiários de programas sociais dessas plataformas. Além disso, o Ministério da Fazenda criou o botão de autoexclusão, em que o próprio cidadão pede voluntariamente para ser excluído de qualquer cadastro de casas de apostas. Quase 700 mil pessoas já utilizaram a ferramenta. Em outra frente, cerca de 50 mil sites ilegais já foram bloqueados pela Anatel. 780 perfis e 306 publicações que promoviam apostas irregulares, além de 190 aplicativos não autorizados, foram retirados do ar. Reportagem Graziele Bezerra.
1: Pequenos negócios já renegociaram mais de 15 bilhões de reais por meio do novo Desenrola Brasil, programa de renegociação de dívidas do governo federal.
0: Além das empresas, o programa também tem modalidades voltadas para pessoas físicas e produtores rurais.
1: Considerando todas elas, o novo Desenrola Brasil já contabiliza mais de 1 milhão de operações contratadas.
0: As renegociações de dívidas envolvem descontos de até 90%, juros reduzidos e a possibilidade de uso do FGTS para quitação de débitos de pessoas físicas.
1: O ministro do Empreendedorismo, da Microempresa e da Empresa de Pequeno Porte, Paulo Pereira, destaca os principais resultados alcançados em menos de 2 meses.
4: São mais de 1 milhão de dívidas que foram negociadas, mais de 18 bilhões de reais emprestados, o que fez com que 912 mil operações de pessoas físicas fossem resolvidas pelo Desenrola. Quando a gente olha para as pessoas jurídicas, os números também são incríveis, são mais de 120 mil operações, 15 bilhões de reais emprestados para que as empresas saiam da dívida cara, dos juros altos, da negativação e possam limpar os seus nomes, investir e contratar mais.
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0: Após 15 anos da primeira Conferência Nacional de Arquivos, o Brasil volta a discutir o papel estratégico da preservação documental.
1: A conferência já realizou encontros em quase todos os estados e discute as propostas para uma nova política para o setor.
16: Os debates envolvem temas como preservação digital, acesso à informação, proteção de dados e os desafios das novas tecnologias para a memória pública. Os debates também abordam capítulos importantes da história brasileira, como acesso a documentos sobre a escravização da população negra, a preservação dos arquivos da ditadura militar e ações voltadas à memória e à reparação histórica. Temas que reforçam o papel dos arquivos na garantia do direito à verdade e à construção da cidadania, disse a ministra da Gestão e da Inovação em Serviços Públicos, Esther Dweck.
23: Arquivos são estruturas fundamentais para garantir direitos no presente e construir perspectivas de futuro. São infraestruturas estratégicas de informação, indispensáveis ao funcionamento do Estado, voltado para a sua sociedade e especialmente ao fortalecimento da democracia.
16: O debate percorreu 24 estados e mobilizou mais de 2.500 participantes de todo o país. Agora, 500 delegados e convidados vão construir propostas para orientar as políticas públicas do setor. Reportagem Pablo Mundim.
0: Essas foram as notícias do governo do Brasil.
1: Uma realização da Secretaria de Comunicação Social da Presidência da República.
0: Com produção da empresa Brasil de Comunicação.
1: Fique agora com as notícias do Poder Judiciário e do Congresso Nacional. Boa noite, bom fim de semana.
0: A gente volta na segunda. Boa noite.
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26: STF vai julgar a validade do sistema de cotas em processo seletivo interno da universidade.
27: STJ decide que pagamento de dívida que motivou a ação de despejo
3: não impede rescisão de contrato de aluguel por atrasos durante o processo.
26: Eleições 2026. 7 estados já solicitaram apoio das Forças Armadas para a atuação no primeiro turno.
3: Boa noite, eu sou Marcela Luiza.
26: Eu sou Walter Lima.
3: Supremo Tribunal Federal vai decidir se é constitucional a aplicação do sistema de cotas em processo seletivo interno de universidade quando os candidatos já se submeteram à ação afirmativa para ingressar na instituição.
26: A tese a ser definida pelo STF deverá ser aplicada aos casos semelhantes em todo o país. Marcelo Della Libera.
6: Ao se manifestar pela repercussão geral do tema, o presidente do Supremo Tribunal Federal, ministro Edson Fachin, ressaltou que em diversos precedentes, a corte decidiu que a política de cotas é um instrumento legítimo de concretização da igualdade material. O caso em exame, contudo, apresenta contornos ampliados sobre o tema, pois consiste em definir se a extensão da ação afirmativa aos processos seletivos internos destinados à progressão acadêmica é indispensável à preservação do princípio da igualdade material.
3: Diante de ação de despejo por falta de pagamento, inquilino pode quitar dívida e assim manter o contrato.
26: Mas para o STJ, se houver atrasos reiterados ao longo do processo, pode haver a rescisão. A ministra Nancy Andrighi foi a relatora. Fátima Uchoa.
7: Uma ação de despejo foi julgada improcedente pelo fato de os débitos terem sido quitados antes da citação. Já o Tribunal de Justiça do Distrito Federal reconheceu que o inquilino manteve inadimplência reiterada, pagando com atrasos aluguéis vencidos ao longo do processo. No STJ, a terceira turma manteve esse acórdão, considerando que a possibilidade de quitar a dívida e impedir o despejo é uma chance que a lei dá ao inquilino de boa fé e não deve servir como meio para proteger a inadimplência contínua.
3: 7 estados já solicitaram apoio das Forças Armadas para atuação no primeiro turno das eleições.
26: O anúncio foi feito por Murilo Salmito, secretário-geral da presidência do TSE. Fábio Ruas.
8: Os pedidos ainda precisam ser aprovados pelo plenário do TSE para então serem encaminhados à presidência da República. Desde 1994, as Forças Armadas transportam urnas e equipamentos para as eleições, além de ajudar no deslocamento de servidores da Justiça Eleitoral. O objetivo é garantir o voto de quem mora em locais de difícil acesso.
3: A segunda etapa da itinerância Cidadania Aqui com Você começa amanhã na comunidade indígena Espírito Santo, em Oiapoque, no Amapá.
26: A iniciativa é do Conselho Superior da Justiça do Trabalho, Rafael Silva.
9: Depois de passar 2 dias na aldeia Manga, a itinerância e a cidadania aqui com você foi para a aldeia Espírito Santo para oferecer os serviços ao longo do fim de semana. As equipes que ficarão no local esses dias montaram hoje mesmo a estrutura, porque amanhã, logo cedo, o mutirão começa o atendimento aos indígenas. Eles vão ter acesso de graça desde a emissão de documentos, concessão de benefícios sociais, soluções de questões trabalhistas, até capacitações e atendimento de saúde. Os atendimentos vão das 8 da manhã às 6 da tarde.
3: 6 pessoas são condenadas por desvio de mais de R$800 mil de verbas do SUS.
26: A ação foi movida pelo MPF. Vanessa Pereira.
10: Segundo a sentença, os réus faziam parte de um esquema criminoso de desvio de recursos públicos do SUS no município de Barra do Piraí, no Rio de Janeiro. Investigações mostraram que o grupo realizava transferências irregulares de verba do Fundo Municipal de Saúde para contas bancárias de terceiros e empresas, sem a realização de um processo formal de ordenação de despesas ou justificativa administrativa. Os 6 envolvidos foram condenados por peculato e crimes de responsabilidade, com penas que variam entre 6 e 19 anos de prisão, além de multas individuais, ressarcimento dos valores desviados e perda do cargo público. Ainda cabe recurso da decisão.
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3: Uma boa noite.
26: Bom fim de semana e até segunda-feira.
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1: Eu sou Ricardo Nakaoka e estes são os destaques de hoje do Jornal do Senado, que começa agora. Sancionado o piso salarial de R$ 5.130 para professores da educação básica. Proposta garante exame para diagnóstico do autismo no SUS. Regulamentação da profissão de cuidador de pessoa com deficiência vai a plenário. Boa noite. Mais de 2 milhões de professores da educação básica terão um novo piso salarial a partir desse ano. O governo sancionou o reajuste para R$ 5.130, um aumento de 5,4%. A nova lei também cria uma regra permanente para a correção anual dos valores, com base na inflação e no crescimento das receitas do Fundeb. Relatora da proposta, a senadora professora Dorinha Seabra, afirma que a medida traz mais previsibilidade para gestores e professores e reforça a valorização de uma carreira essencial para a qualidade da educação no país.
2: O piso do professor, ele é a primeira estrutura de valorização e de organização da carreira. A partir do piso que as carreiras podem e devem se organizar. Não tem educação pública de qualidade se nós não tivermos professores e professores bem valorizados e respeitados.
1: E muitas vezes, estudantes com altas habilidades ou superdotação enfrentam dificuldades para ter suas necessidades educacionais reconhecidas e atendidas. Para garantir mais inclusão e desenvolvimento desses talentos, foi sancionada a Política Nacional voltada a esse público. Os detalhes com a repórter Patrícia Oliveira.
3: A Política Nacional para Estudantes com Altas Habilidades ou Superdotação apoia a identificação precoce e o desenvolvimento dos alunos no sistema educacional brasileiro. A lei cria também um cadastro nacional desses estudantes e prevê estratégias como o enriquecimento curricular, aceleração parcial em áreas específicas do conhecimento e aceleração integral da trajetória escolar, de acordo com as necessidades de cada aluno. O texto relatado pela senadora professora Dorinha Seabra, do União do Tocantins, também prevê a formação especializada de profissionais da educação para receber esses estudantes.
4: Essa é uma forma de garantir e respeitar as diferenças para que elas não se tornem barreiras para que essas crianças e jovens permaneçam nas nossas escolas.
3: A nova lei autoriza ainda a criação de centros de referência especializados para apoiar estudantes, famílias e professores.
1: Identificar o transtorno do espectro autista nos primeiros anos de vida pode fazer diferença no desenvolvimento e na qualidade de vida das crianças. Para ampliar o acesso ao diagnóstico precoce, avançou no Senado um projeto que obriga o SUS a oferecer exames específicos. A proposta obriga o SUS a oferecer, de forma integral e prioritária, exames especializados para identificar o transtorno do espectro autista. Entre eles estão BERA, exame que avalia como os estímulos sonoros são transmitidos pelo nervo auditivo até o tronco cerebral, a ressonância magnética e o eletroencefalograma, além de avaliações clínicas multiprofissionais. A proposta busca reduzir as barreiras de acesso ao diagnóstico, garantir intervenções mais cedo e fortalecer a inclusão e o desenvolvimento de crianças, adolescentes e demais pessoas com TEA. A senadora Damaris Alves, do Republicanos do Distrito Federal, leu o relatório favorável do senador Flávio Arnes, do PSB do Paraná, destacando as vantagens para a população. O projeto foi apresentado por Flávio Bolsonaro, do PL do Rio de Janeiro, e agora segue para a votação final na Comissão de Assuntos Sociais.
5: A relação entre diagnóstico precoce e proteção do paciente é evidente, pois a identificação rápida funciona como defesa contra negligências e formas de violência institucional.
1: E seguiu para o plenário do Senado com pedido de urgência para a votação o projeto que regulamenta a profissão de cuidador de pessoa com deficiência. A proposta recebeu o aval da Comissão de Assuntos Sociais. Repórter Marcela Diniz.
6: De acordo com o projeto aprovado na Comissão de Assuntos Sociais, o cuidado profissional de pessoa com deficiência deve ser feito por maior de 18 anos, sem antecedentes criminais e com assistência integral, o que inclui atenção à saúde, alimentação, higiene pessoal, recreação, ao lazer e à cultura. A violação de direito ou garantia configura hipótese de demissão por justa causa. Para a relatora da proposta, a senadora Damaris Alves, do Republicanos do Distrito Federal, a atual falta de regras mínimas para o desenvolvimento da atividade além de expor as pessoas com deficiência a riscos concretos de negligência, abuso ou violação de direitos, contribui para a invisibilidade e consequente desvalorização dos cuidadores.
7: É fundamental para a inclusão desses profissionais e dos serviços que eles prestam na estruturação dos serviços de saúde, cuja relevância se acha em evidente expansão e que deve absorver parcela cada vez mais expressiva da população economicamente ativa nos próximos anos.
6: O projeto que regulamenta a profissão de cuidador de pessoa com deficiência é de iniciativa da deputada Laura Carneiro, do PSD do Rio de Janeiro, e seguiu com pedido de urgência para a votação no plenário.
1: O Senado deve iniciar a análise de um projeto que garante o pagamento de seguro-desemprego na entressafra do açaí para trabalhadores portuários avulsos que tenham como profissão principal a movimentação de cargas desse fruto em portos da Amazônia Legal. O benefício de um salário mínimo será devido por 3 meses no período entre o fim de uma colheita e o início da próxima. Os detalhes com o repórter Alexandre Campos.
8: Pelo projeto, o benefício será pago apenas para quem comprovar o exercício da atividade e for registrado no órgão gestor de mão de obra, uma espécie de associação dos portuários avulsos. Não terá direito quem já receber seguro-desemprego referente a outra atividade, pescador artesanal inclusive, ou benefício previdenciário ou de prestação continuada, exceto pensão por morte e auxílio acidente. Autor da proposta, o senador Randolph Rodrigues, do PT do Amapá, citou a importância da cadeia do açaí nos estados da Amazônia Legal, inclusive na geração de renda.
9: O açaí é um dos principais produtos da Amazônia, é um dos principais produtos do Amapá. O Amapá, em especial, é o principal exportador, um dos principais exportadores de açaí do país, e é onde tem, já por estudos da Embrapa, o açaí com melhor qualidade, maior diversidade de cultura. Como temos safras entre safras de açaí, é essa a necessidade desse projeto que apresentamos.
8: O projeto ainda prevê o cruzamento de informações de bancos de dados de órgãos públicos federais para verificação dos requisitos de concessão e manutenção do benefício. O pagamento será cancelado se identificada fraude ou recebimento de renda que impeça sua acumulação.
1: E com a alta do preço dos combustíveis, agravada pelos conflitos no Oriente Médio, o governo federal liberou uma nova ajuda ao setor aéreo. Uma medida provisória que agora será analisada pelo Congresso Nacional garante até R$8 bilhões em empréstimos para as companhias aéreas nacionais, com recursos do Fundo Nacional de Aviação Civil. A expectativa é reduzir o impacto dos custos operacionais e preservar a oferta de voos. O financiamento terá juros de 4% ao ano e prazo de pagamento de até 5 anos. A medida ainda precisa ser analisada pelo Congresso Nacional no prazo de 120 dias. Se for aprovada, o texto será convertido em lei.
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1: Com edição de Paula Groba e trabalhos técnicos de João Lira, o Jornal do Senado fica por aqui. Acompanhe agora as notícias do Tribunal de Contas da União e da Câmara dos Deputados. Boa noite e um bom fim de semana.
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12: O Tribunal de Contas da União avaliou as ações do governo para combater golpes digitais que utilizam a identidade de órgãos públicos. São fraudes em que criminosos se passam por instituições públicas para enganar cidadãos por e-mail, aplicativos de mensagens e outros canais digitais. A auditoria apontou falta de coordenação entre as organizações responsáveis pela prevenção e resposta aos crimes. Para o TCU, não existe uma estratégia integrada para enfrentar o problema e proteger a população. Isso dificulta a identificação de riscos e pode aumentar a exposição da população a golpes. O tribunal fez recomendações para melhorar a articulação e ampliar as ações de prevenção e conscientização. 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
14: Câmara cria política para pessoas com transtorno do neurodesenvolvimento.
15: Plenário dispensa licitação para SUS comprar medicamentos da Hemobras.
14: Deputados aprovam a regulamentação da profissão do psicopedagogo.
15: Boa noite. Os deputados aprovaram um projeto de lei que regulamenta o exercício profissional da psicopedagogia. A repórter Luciana Vieira tem os detalhes da proposta.
16: Uma proposta aprovada pela Comissão de Constituição e Justiça da Câmara regulamenta o exercício profissional da atividade de psicopedagogia em todo o território nacional. De acordo com a proposta, poderão exercer a atividade os titulares de diploma de graduação em psicopedagogia ou aqueles formados em pedagogia, psicologia, fonoaudiologia e licenciaturas que concluírem especialização na área com carga mínima de 600 horas ou 80% da carga prevista no prazo de até 60 meses após a publicação da lei. Também ficam autorizados profissionais com qualquer graduação que tenham concluído especialização em psicopedagogia de no mínimo 360 horas antes da publicação da norma, além de pessoas que comprovarem atuação na área por pelo menos um ano, desde que obtenham graduação ou especialização em até 5 anos. Diplomas estrangeiros revalidados também serão aceitos. O texto assegura ainda que profissionais que já ocupam cargos ou funções de psicopedagogo em instituições públicas ou privadas poderão continuar exercendo suas atividades. Tanto os cursos de graduação em psicopedagogia quanto as especializações com carga mínima de 600 horas devem contar com estágio prático supervisionado como requisito para o exercício profissional. A regra, porém, não valerá para estudantes que já estiverem matriculados antes da entrada em vigor da lei. O texto aprovado detalha as funções do psicopedagogo em diferentes contextos. Em instituições educacionais, o profissional poderá atuar no enfrentamento de problemas de aprendizagem, colaborar com a formulação de políticas e orientações pedagógicas, apoiar processos de inclusão de estudantes com deficiência ou dificuldades de aprendizagem e desenvolver ações preventivas. Em ambientes clínicos, consultórios e hospitais, caberá ao psicopedagogo realizar diagnóstico de dificuldades de aprendizagem, intervir e acompanhar indivíduos com essas dificuldades, aplicar métodos e instrumentos específicos, prestar consultoria, elaborar relatórios e orientar cursos e serviços na área. O texto também prevê o encaminhamento a outros profissionais quando necessário. A proposta estabelece ainda que o psicopedagogo deve manter sigilo sobre informações obtidas no exercício da atividade. O compartilhamento de dados só poderá ocorrer com outros profissionais envolvidos no atendimento e igualmente submetidos ao sigilo. O descumprimento dessa regra poderá resultar em sanções civis e penais. Durante a votação, o deputado Patrus Ananias, do PT de Minas Gerais, disse que a psicopedagogia é o encontro da educação com a psicologia.
17: Então, de uma forma amorosa, de uma forma pedagógica, as nossas professoras, os nossos professores, devidamente capacitados na formação da psicopedagogia, podem trabalhar essas duas dimensões da educação, do aprendizado, da abertura do conhecimento para novos horizontes e novas possibilidades, mas também do autoconhecimento da criança, do jovem, voltando para si mesmo, para se melhor conhecer, e assim melhor conhecendo, tenham mais consciência para alargar e aprofundar os seus conhecimentos.
16: O projeto que regulamenta o exercício profissional da atividade de psicopedagogia já pode seguir para a análise do Senado, a menos que haja recurso para a votação antes pelo plenário da Câmara. Da Rádio Câmara de Brasília, com informações de Paula Bittar, Luciana Vieira.
13: Agricultura.
14: Evair Vieira de Mello, do Republicanos do Espírito Santo, defende a renegociação das dívidas dos produtores rurais. Na avaliação do deputado, a proposta

0: redução do desmatamento e a transição para fontes de energia mais limpas são importantes para enfrentar os desafios ambientais da atualidade.
1: Nilton Tato também ressalta o papel do Brasil nas discussões internacionais sobre desenvolvimento sustentável. De acordo com o parlamentar, o Congresso deve priorizar pautas que conciliem a redução do efeito estufa e a melhoria da qualidade de vida da população.
2: Desenvolvimento regional.
0: Hildo Rocha, do MDP do Maranhão, questiona a seleção de moradias financiadas pelo Fundo de Desenvolvimento Social e pelo Minha Casa Minha Vida Rural. Segundo o parlamentar, falta transparência na distribuição das unidades habitacionais.
1: Hildo Rocha pretende convocar o ministério responsável pelo PAC para prestar esclarecimentos na Câmara. Ele também levanta dúvidas sobre a distribuição dos recursos, os critérios adotados e a viabilidade financeira dos empreendimentos selecionados.
2: Homenagem.
0: A Câmara aprovou o projeto que cria o título de Cidade Amiga do Idoso. O repórter Marcelo Lacher traz mais informações sobre a proposta.
3: O plenário da Câmara aprovou o projeto já analisado pelo Senado que cria o título de Cidade Amiga do Idoso para os municípios que adotarem iniciativas para garantir um tratamento digno às pessoas idosas. Para concorrer ao título, a cidade deverá demonstrar que tem programas ou políticas públicas que estimulem a inclusão social, cultural e política dessa população. Essas políticas deverão beneficiar idosos em áreas como transporte, moradia, participação social, emprego, comunicação e informação. O título Cidade Amiga do Idoso será conferido por um conselho composto por representantes dos governos federal, estaduais, distrital e municipais, bem como das entidades representativas da população idosa. O título terá validade de 3 anos. Depois disso, as políticas adotadas e os compromissos assumidos serão reavaliados. O autor da proposta, deputado Pompeu de Matos, do PDT do Rio Grande do Sul, diz que o título estimula os municípios a adotarem políticas para acolher e dar mais qualidade de vida a essa população.
4: Ele busca proteger, reconhecer, apoiar, acolher os nossos idosos, que são, na verdade, os trabalhadores de ontem, que carregaram cada cidade do meu Rio Grande nos braços, carregaram cada estado desse país e hoje são aposentados, mal remunerados, são idosos desrespeitados, desvalorizados, mal acolhidos.
3: O projeto que cria o título Cidade Amiga do Idoso para os municípios que adotarem políticas em favor da população idosa seguiu para a sanção presidencial e já pode virar lei. Da Rádio Câmara de Brasília, com informações de Antônio Vital, Marcelo Larcher.
2: Transportes.
1: Eduardo Bismarck, do PV, comemora a decisão da Agência Reguladora do Estado do Ceará de autorizar novas empresas a operar linhas de ônibus nas macro-regiões do Litoral Leste e do Vale do Jaguaribe. Ele avalia que a mudança deve melhorar a segurança e a regularidade das viagens.
0: Eduardo Bismarck relata que moradores das duas macro-regiões enfrentavam panes frequentes e longas esperas durante deslocamentos de ônibus. Ele cita Beberibe, Aracati, Limoeiro do Norte, Icapuí, entre outros municípios atendidos pela nova etapa da operação.
1: Cobalcini, do MDB, cobra da NTT a revisão do projeto de concessão de rodovias federais em Santa Catarina. O deputado considera insuficiente a previsão de cerca de 80 quilômetros de duplicação nos 2 lotes previstos com contratos de 30 anos.
0: Cobalcini afirma que Santa Catarina depende dessas estradas para o escoamento de produtos da região oeste do estado até os portos. Ele defende a duplicação de trechos estratégicos das BRs 282 e 470, além de melhorias na BR-153 para atender a região do Alto Uruguai.
2: Saúde.
1: A Câmara aprovou proposta que permite que o SUS adquira sem licitação medicamentos feitos pela Hemobras. O repórter Antônio Vital acompanhou a votação.
5: A Câmara dos Deputados aprovou o projeto que permite a contratação direta, sem licitação, para compra de medicamentos hemoderivados ou produzidos por biotecnologia para pacientes do Sistema Único de Saúde. O projeto, apresentado pelo deputado Jorge Sola, do PT da Bahia, não exige licitação quando os medicamentos forem produzidos por instituição pública que seja o único fornecedor desse tipo de produto no país. No Brasil, a única empresa pública do setor é a Hemobras, como é conhecida a empresa brasileira de hemoderivados e biotecnologia, vinculada ao Ministério da Saúde. A empresa processa o plasma doado nos hemocentros para fabricar medicamentos para o Sistema Único de Saúde. Ela produz hemoderivados, que são medicamentos feitos a partir do plasma do sangue humano e usados no tratamento de doenças como hemofilia. Produz ainda medicamentos biotecnológicos, obtidos por meio de engenharia genética, como o chamado

0: Fator 8, usado em pacientes com hemofilia A. Medicamentos produzidos por biotecnologia também são usados no tratamento de alguns tipos de câncer e doenças autoimunes. O projeto recebeu parecer favorável do relator, deputado Clodoaldo Magalhães, do PV de Pernambuco, mas foi criticado em plenário por deputados do Novo e do Missão. Para o deputado Gilson Marques, do Novo de Santa Catarina, dispensar licitação para produtos de biotecnologia feitos pela Hemobras prejudica a concorrência e pode encarecer os custos.
1: Com relação aos hemoderivados, de fato, a Hemobras já produz quase que 100% dos medicamentos desse estilo. No entanto, os produtos biotecnológicos é uma ampla gama que vai poder ter quase que um monopólio da Hemobras e, obviamente, isso é negativo. Não faz sentido ter esse monopólio forçado com dispensa de licitação de uma única empresa. Vai quebrar todo o mercado que trata e que produz esse tipo de serviço. É inacreditável.
0: O autor da proposta, Jorge Sola, defendeu a preferência para a Hemobras e a produção nacional de medicamentos usados no tratamento de diversas doenças.
2: Existem duas tecnologias que a Hemobras utiliza. Uma é o fracionamento do plasma. Para o fator 8, que é usado em pacientes com hemofílicos, o fracionamento do plasma, presidente, não é suficiente. Por isso foi criada uma segunda planta de biotecnologia, de engenharia genética. O que não pode acontecer é obrigar um processo licitatório onde qualquer empresa de outro país pode querer concorrer quando nós investimos muito para ter capacidade de produção nacional.
0: O projeto que permite a contratação direta, sem licitação, para compra de medicamentos hemoderivados ou produzidos por biotecnologia por instituições públicas, agora será analisado no Senado. Da Rádio Câmara, de Brasília, com informações de Daniela Lessa, Antônio Vital.
3: Segurança Pública.
4: Dixon, do PL, critica a situação da segurança pública no Rio Grande do Norte e cobra ações do governo estadual. Ela ressalta que o aumento dos casos de violência e a atuação de facções criminosas tem gerado um clima permanente de medo e insegurança para a população.
5: Carla Dixon também registra o atentado contra o vereador Cabo Davidson, em Mossoró, durante uma transmissão ao vivo. A deputada lembra que o ataque deixou o vereador ferido e provocou a morte de seu assessor, num episódio que, segundo ela, deixa evidente o avanço da criminalidade no estado.
4: Lincoln Portela, do PL de Minas Gerais, critica a forma como o governo federal apresentou a possibilidade de usar agências dos Correios para a devolução de celulares roubados. Para ele, a justificativa sobre eventual receio de atendimento em delegacias desvaloriza o trabalho da Polícia Civil.
5: Lincoln Portela defende a atuação de delegados e profissionais da segurança pública na investigação e recuperação de bens roubados. O parlamentar afirma que o executivo deve fortalecer as forças policiais, preservando a confiança da população nos órgãos de segurança.
4: Capitão Alden, do PL da Bahia, defende a derrubada do veto ao projeto que estabelece em 35 anos a idade máxima para ingresso nos quadros gerais das polícias militares e dos corpos de bombeiros militares. Ele explica que a proposta cria uma regra nacional para o acesso aos concursos das corporações.
5: Capitão Alden argumenta que candidatos com mais de 30 anos possuem condições físicas e técnicas para exercer as funções militares. Para o deputado, a medida evita restrições consideradas injustas e amplia as oportunidades para milhares de concurseiros em todo o país.
3: Justiça.
4: Érica Cocai, do PT do Distrito Federal, defende a apuração rigorosa das denúncias relacionadas ao Banco Master. Na visão da deputada, os fatos divulgados precisam ser esclarecidos para garantir punição exemplar.
5: Érica Cocai sustenta que as investigações devem alcançar todas as pessoas envolvidas no caso, independentemente da posição política. A parlamentar também exalta ações do governo federal de combate à corrupção e de fortalecimento dos instrumentos de fiscalização e controle.
4: Adriana Ventura, do Novo de São Paulo, cobra investigação sobre denúncias de corrupção veiculadas pela imprensa que envolvem membros do Congresso Nacional. Na avaliação da deputada, falta coragem a muitos parlamentares na hora de fiscalizar seus pares.
5: Adriana Ventura também defende o avanço da proposta que acaba com o foro privilegiado para autoridades. De acordo com a legisladora, a medida contribui para fortalecer a igualdade perante a lei e aumentar a confiança da população nas instituições públicas.
4: Maurício Marcon, do PL do Rio Grande do Sul, critica decisões e investigações em tramitação no Supremo Tribunal Federal sobre membros de oposição ao governo federal. O parlamentar acredita que há tratamento desigual em casos analisados pela corte.
5: Maurício Marcon também sobre o aprofundamento das investigações relacionadas ao Banco Master. Segundo o deputado, é necessário esclarecer vínculos entre políticos, autoridades e pessoas citadas nas investigações para garantir transparência e responsabilização dos envolvidos.
3: Votação.
4: O plenário da Câmara ampliou direitos para as pessoas com transtorno do neurodesenvolvimento. Os detalhes com a repórter Cibele Comanetti.
6: A Câmara dos Deputados aprovou o projeto que cria uma política nacional voltada para as pessoas diagnosticadas com transtornos do neurodesenvolvimento, com medidas nas áreas de saúde, educação e inclusão social. Os chamados transtornos do neurodesenvolvimento incluem, entre outros, o transtorno do déficit de atenção com hiperatividade, o TDAH, o transtorno do espectro autista, o TEA, e a dislexia. A proposta admite a equiparação dessas pessoas à condição de pessoa com deficiência, desde que haja avaliação biopsicossocial feita por equipe multiprofissional. Essa análise vai considerar se as limitações, junto com as barreiras do ambiente, dificultam a participação plena desses indivíduos na sociedade. O projeto inicial, apresentado pelos deputados Alex Manente, do Cidadania de São Paulo, Anne Ortiz, do PP do Rio Grande do Sul, e Amon Mandel, do Republicanos do Amazonas, se concentrava em ações para pessoas com TDAH, o que foi ampliado pela relatora, deputada Andréia Siqueira, do PSB do Pará. Segundo ela, a proposta organiza políticas públicas já existentes, criando uma base legal mais clara para o atendimento dessas pessoas. O deputado Alex Manente, um dos autores, disse que a proposta amplia direitos.
7: Nós aprovamos aqui uma medida que visa garantir os direitos das pessoas que têm o transtorno, que é o TDAH, cada vez crescente no Brasil. E nós, com essa matéria, conseguiremos dar vazão, primeiro, à avaliação e o diagnóstico biopsicossocial, que é isso, uma avaliação multiprofissional para garantir os direitos das pessoas que têm esse transtorno.
6: Além da possibilidade de equiparação com pessoas com deficiência, o projeto prevê diagnóstico precoce e acompanhamento contínuo, com atuação integrada dos sistemas de saúde e de educação, acesso a terapias e fornecimento gratuito de medicamentos pelo SUS. Na área educacional, a proposta permite que estudantes com transtornos de aprendizagem, como o TDAH e a dislexia, tenham tempo adicional para fazer as provas. O projeto que amplia os direitos de pessoas com transtornos do neurodesenvolvimento seguiu para análise no Senado. Da Rádio Câmara de Brasília, com informações de Antônio Vital e Daniele Lessa, Cibele Comanetti.
5: Flávio Nogueira, do PT do Piauí, registra a implantação do programa Neuroame pela Prefeitura de Piripiri. O deputado explica que a iniciativa oferece acolhimento, exames e acompanhamentos a crianças que precisam de avaliação especializada para identificar dificuldades no desenvolvimento.
4: Flávio Nogueira informa que o programa atende crianças de primeira e segunda infâncias matriculadas na rede municipal ou acompanhadas pelos serviços públicos de saúde. Ele pontua que a ação contribui para evitar o isolamento, ampliar o acesso a especialistas e enfrentar o preconceito.
5: Termina agora o Jornal Câmara dos Deputados, produzido pela Rádio Câmara, com trabalhos técnicos de Wellington Teles e apresentação de Val Monteiro e Márcia Aquilissardi. Uma boa noite para você.
4: A Voz do Brasil está de volta na segunda. Bom final de semana. Boa noite.

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0: Olá, meu caro, minha cara ouvinte, estamos juntos mais uma vez. Uma alegria muito grande poder falar com você nesta hora, neste momento, despertai para o amor. Eu agradeço também a rádio que divulga esse momento. É uma forma de nós anunciarmos a palavra, lançarmos boas sementes. O mundo precisa tanto disso. Por isso, estejamos juntos sempre. Gostaria de falar da oração como um caminho suave. Não posso orar sem encontrar-me com a minha própria identidade. Quem ora se encontra consigo mesmo. Na oração, encontro-me com meus lados sombrios, com minha raiva, com minha decepção, com as feridas da história da minha vida, com o medo que existe em mim, com minha satisfação, com minha tristeza, solidão. Para mim, orar significa apresentar a Deus minha realidade. Somente se me apresentar como sou, encontrarei na oração a paz e a tranquilidade interiores. O que eu deixo de apresentar a Deus, isto falta na minha própria vida. Não poderei experimentar Deus se apresentar a Ele apenas meu lado piedoso. Quando alguém me diz que não sente Deus, pergunto-lhe sempre: mas você sente a si mesmo? Você não pode senti-lo se não sentir a si mesmo. Apresente a Deus também o seu lado escuro, então haverá entre você e Deus um fluir e um refluir. Se eu apresentar a Deus tudo o que é em mim, posso experimentar que sou amado por Deus. Experimento uma presença terapêutica e amorosa que me envolve. Deus não me julga nem condena, mas liberta-me de minha própria instância julgadora, do meu superego, das minhas críticas que avaliam tudo em mim. Orar significa renunciar a toda avaliação e confiar como uma criança. Sei que sou aceito. Isto me ajuda a aceitar e amar a mim mesmo. Quando sei que sou totalmente amado, então já me sinto refeito em meus sentimentos, em meus dilaceramentos. O amor de Deus conserva unido o que está dilacerado e o que resiste. Se eu introduzir o amor de Deus em minhas feridas, ao invés de remexer nelas o tempo todo, elas podem sarar. Hoje existe a tendência de tratar bem agressivamente as próprias feridas, analisá-las todas, pô-las a descoberto e tratá-las. A oração é o caminho suave. Eu olho para minhas feridas sem abri-las. Confio em que um amor curativo toca e perpassa minhas feridas. Então me sinto são e salvo com minhas feridas. Caro ouvinte, possamos orar e apresentar-se diante de Deus na nossa realidade. Que esse caminho suave nos traga a paz. E nos trará. Você pode entrar no nosso site padrezequiel.com.br e encontrar ali todos os dias mais mensagens. Um forte abraço. Deus te abençoe em nome do Pai, do Filho e do Espírito Santo. Amém.
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0: Assumé.
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0: Que delícia, vocês deram aula, muito obrigado. Que lindo!
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0: Irmão.
1: Obrigado, viu?
0: Obrigado a você.
1: Deus abençoe por essa oportunidade. Foi boa?
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0: 8h55.
1: Cleito e Romário.
2: Bruno César Rodrigo,
1: sejam bem-vindos, meus irmãos.
2: O nome disso é saudade.